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0: E não se esqueça que o Facebook da Antena Livre está sempre, sempre à espera de uma mensagem. Eu vou ficar atento. Muito boa noite e se acaba de chegar, seja muito bem-vindo.
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3: Bom dia, boa tarde ou boa noite. Isto é conforme o cantinho do mundo onde estiver a ouvir a Antena Livre online em antenalivre.pt. O meu nome é Miguel Gonçalves e estou aqui para partilhar consigo grandes, grandes canções. Seja muito bem-vindo. 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

0: Muito boa noite. Se está na estrada, desejo-lhe uma boa viagem. O meu muito obrigado por levar consigo a Antena Livre. E já agora não se esqueça de conduzir sempre dentro dos limites da velocidade e de manter, claro, as distâncias de segurança. Se assim for, fará certamente uma boa viagem. Miguel Gonçalves, consigo, aqui mesmo, na rádio Como Você Gosta, desejo-lhe uma grande, grande noite e, mais uma vez, boa viagem e cuidado.
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0: E é ao som de grandes, grandes canções que vão acontecendo estas noites fantásticas aqui na Antena Livre. Se acaba de chegar, seja muito bem-vindo.

0: Continuação de uma muito boa noite ao som da rádio Como Você Gosta.
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14: Muito boa noite, espero que esteja tudo bem consigo nesta madrugada e se por acaso está a navegar pela net, então não custa nada. 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

0: Antena Livre, rádio como você gosta. Muito boa noite, eu sou o Miguel Gonçalves e estou aqui para lhe dar grandes, grandes canções. Seja muito bem-vindo.
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0: Desejo-lhe uma boa viagem, um bom trabalho, sempre bem acompanhado aqui com a melhor música da Antena Livre. Tenha uma grande noite.

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1: Aqui na rádio como você gosta, músicas intemporais, sempre pela madrugada fora. Obrigado por estar aí desse lado. Eu sou o Miguel Gonçalves e se acaba de chegar, seja muito bem-vindo.
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2: E é sempre boa altura para estar ligado na Antena Livre, não acha? Por aqui, por exemplo, passam todas as músicas como você gosta, senão, ouça com atenção.

0: E não se esqueça que o Facebook da Antena Livre está sempre, sempre à espera de uma mensagem. Eu vou ficar atento. Muito boa noite e, se acaba de chegar, seja muito bem-vindo.
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2: A palavra hoje em destaque no espaço Em português nos desentendemos é brutueja. Ora, cá temos uma palavra mal amada pelos alentejanos. Na verdade, ninguém a quer sentir, mas quando algo faz comichão, da boca sai logo a explicação. É brutueja. Brutueja, cujo nome científico é miliária, é uma resposta do organismo ao excesso de calor, como se sabe, muito frequente no Alentejo, que leva ao aparecimento de pequenas manchas e bolinhas vermelhas na pele que causam prurido e ardor. Vem de brotar, que é o mesmo que dizer rebentar, criar ou expelir. Neste caso, a produção do corpo das tais pequenas manchas vermelhas na pele. No Alentejo, o mesmo termo aplica-se por associação aos efeitos do problema, também no sentido de mal-estar ou desconforto, por exemplo, em relação à presença de alguém. A tua presença causa-me brutueja.
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10: E é ao som de grandes, grandes canções que vão acontecendo estas noites fantásticas aqui na Antena Livre. Se acaba de chegar, seja muito bem-vindo.

0: Olá, boa noite. Você está com a Antena Livre, a rádio como você gosta.
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0: Quer seja uma novidade ou um grande, grande clássico, pode acreditar que passa sempre aqui na Antena Livre. Boa noite, seja muito bem-vindo.

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0: Muito boa noite e se vai na estrada, faça uma boa viagem. Obrigado por levar consigo a Antena Livre. E já agora, não se esqueça de conduzir dentro dos limites de velocidade e de manter as distâncias de segurança. Se assim for, fará certamente uma boa viagem. Eu sou o Miguel Gonçalves. Desejo-lhe uma grande, grande noite.
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0: Olá, bom dia e boa viagem, se for o seu caso. Obrigado por dar boleia à Antena Livre. E já agora, um conselho. Não se esqueça de cumprir os limites de velocidade e de ter uma condução calma. Combinado? E nos próximos minutos, pode contar sempre com grandes canções.
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0: Antena Livre, a rádio como você gosta. Muito bom dia, estamos juntos, sempre a ouvir grandes canções.
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0: E nesta manhã, se passar pelo Facebook da Antena Livre, aproveite para deixar uma mensagem. É sempre um prazer saber de si. Muito bom dia. As suas músicas preferidas passam por aqui comigo, Lourdes Gonçalves, entre as 4 e as 8 da manhã, de segunda a sexta-feira.

0: 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Bom dia.
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2: A palavra hoje em destaque nesta rúbrica em português nos desentendemos é bailique. Por vezes, embora a palavra conserve no significado a essência do sentido inicial, os falantes, com o uso e com os desvios semânticos que, inadvertidamente ou não, lhe dão, passam a designar apenas uma parte no sentido primário. Dito de outra forma, a palavra mantém a base, no geral, mas adapta-se às necessidades particulares de quem a profere. Vejamos o caso de bailique, que é paradigmático. Como facilmente se descobre numa rápida pesquisa, designa um local para dormir muito tosco, uma cama desconfortável. Bailique é um estrado de madeira onde dormiam os soldados nos quartéis e postos da guarda, ou uma cama de prisão, que também é muito pouco cómoda. No entanto, num contexto informal, pode designar não apenas a cama, a tarimba, que é o tal estrado tosco e duro, como também pode referir-se ao próprio quarto de prisão, ou seja, à cela. E a palavra acaba por crescer, por designar mais espaço. No Ribatejo cresceu ainda mais, pois é um dos adjetivos que pode utilizar-se para descrever uma construção tosca, abarracada. Por exemplo, esta casa tem uma construção bailique.
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11: É realmente muito bom ouvir músicas como estas que tenho para partilhar consigo. Seja bem-vindo. 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

0: Antena Livre, a rádio como você gosta. Bom dia. É bom saber que está por aí. Como está? De viagem? Então, obrigado por levar consigo a Antena Livre. Espero que as músicas que estou a tocar sejam do seu inteiro agrado. Boa viagem com a sua rádio.
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0: E de segunda a sexta-feira, entre as 4 e as 8 da manhã, sou eu, Lourdes Gonçalves, quem escolhe todas as músicas que você está a ouvir. É um prazer partilhar consigo as noites da Antena Livre. Seja muito bem-vindo. Bom dia.

0: Olá, bom dia. Eu sou a Lourdes Gonçalves e estou consigo na Antena Livre para lhe dar grandes canções, onde quer que esteja, com a sua rádio. O importante é que esteja sempre bem. Bom trabalho. Ou se estiver de viagem, obrigado pela boleia. E cuidado, não adormeça. Se tiver sono, o melhor mesmo é parar e descansar um pouco. Seja muito bem-vindo.
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1: 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Até já.
2: E pela Antena Livre vão rodando algumas músicas do momento, mas também gostamos de entrar na máquina do tempo e viajar alguns anos atrás. É assim, nas primeiras horas de cada manhã, comigo, Lourdes Gonçalves, de segunda a sexta-feira, entre as 4 e as 8 da manhã. Muito bom dia.
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0: Espero que esteja tudo bem consigo ao som destas grandes canções, aqui na Antena Livre, comigo, Lourdes Gonçalves, até às 8. Seja muito bem-vindo.
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11: Muito bom dia. Se só agora se ligou, seja muito bem-vindo à rádio como você gosta.

0: aqui a música não para. Tenha uma ótima manhã.
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0: Muito bom dia, aqui na Rádio Como Você Gosta. Ficamos juntos até às 8 da manhã. É bom saber que está por aí.
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0: Muito bom dia. Há músicas que, quanto mais ouvimos, mais gostamos, não acha? E estão todas aqui, na rádio como você gosta. Antena Livre. 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
0: E na rádio, como você gosta, continuam a tocar todas aquelas músicas que você tanto gosta de ouvir. Bom trabalho, onde quer que esteja, com a sua rádio.

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0: 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Bom dia.
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2: A palavra hoje em destaque no Em Português nos Desentendemos é... forrinhos. Forro, que tem origem direta no francês for, é o espaço entre o teto e o telhado. Também pode referir-se às tábuas utilizadas para revestir o teto e, por último, ao papel que reveste as paredes. As três definições juntas estiveram na origem de uma das palavras mais bracarenses, forrinhos. Apesar de menos utilizada nos dias de hoje, muita gente arrendou e continua a arrendar uns forrinhos na cidade dos arcebispos, ou seja, um sótão ou águas furtadas. Foi, em tempos idos, um espaço privilegiado do aumento dos aposentos. À falta de melhores soluções, quando as pessoas tinham necessidade de mais um quarto, por exemplo, improvisavam a transformação do sótão em quarto de dormir. Para tal, e porque obras de monta era possibilidade que a maioria não tinha, tratavam de forrar as paredes com pano ou papel, colocar umas tábuas no teto e pronto, tinham nascido os forrinhos. Acrescente-se que forrar também significa guardar ou arrecadar, e o sótão é onde se guardam normalmente muitas coisas.
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13: Espero que esteja tudo bem consigo, ao som destas grandes canções, aqui na Antena Livre. Comigo, Lourdes Gonçalves, até às 8. Seja muito bem-vindo.

0: E assim vão acontecendo as primeiras horas desta manhã, sempre com grandes canções. Bom dia, espero que continue bem ligado com a sua rádio.
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0: E pela Antena Livre vão rodando algumas músicas do momento, mas também gostamos de entrar na máquina do tempo e viajar alguns anos atrás. É assim, nas primeiras horas de cada manhã, comigo, Lourdes Gonçalves, de segunda a sexta-feira, entre as 4 e as 8 da manhã. Muito bom dia.
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0: si em especial que está na estrada, desejo uma boa viagem e espero sinceramente que não esteja com sono. Obrigado por dar boleia à Antena Livre. Em troca dessa boleia, dou-lhe com todo o gosto as melhores músicas.
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0: E assim vão acontecendo as primeiras horas de mais uma manhã na Antena Livre, comigo, Lourdes Gonçalves, de segunda a sexta-feira, entre as 4 e as 8. Bom dia, seja muito bem-vindo.
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0: realmente muito bom ouvir músicas como estas que tenho para partilhar consigo. Seja bem-vindo.
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1: Muito bom dia. Agora há notícias para ouvir na sua rádio.
2: Informação com o jornalista Jerónimo Belo Jorge.
3: Bom dia. O prazo para a limpeza dos terrenos no âmbito da prevenção dos incêndios rurais termina esta terça-feira e as associações de proprietários pedem tolerância antes das autuações, numa altura em que a GNR já efetuou 122 detenções por incêndio florestal. Segundo avançou fonte da GNR, até 28 de junho registaram-se 122 detidos, 781 suspeitos, identificados no total de mais de 2.800 crimes de incêndio florestal. De acordo com a mesma fonte, até domingo registaram-se 4.091 ocorrências de incêndio florestal, quando até 30 de maio tinham registado 2.921, número que comparava com 70.95 ocorrências no período homólogo até ao final de maio de 2025. Na comparação com o ano passado, os 122 detidos ultrapassam em quase uma centena as 23 detenções em 2025 e os 781 suspeitos identificados tinham-se ficado por 384 no âmbito de mais de 1.500 crimes de incêndio florestal. Para o presidente da Federação Nacional das Associações de Proprietários Florestais, Luís Damas, o prazo para a limpeza dos terrenos é sempre curto, nomeadamente devido ao período de precipitação, falta de mão de obra, mas as pessoas estão a limpar e por causa das autuações da GNR vão cumprir.
4: Choveu até muito tarde, agora veio este calor e também houve aqui um grande problema que foi as tempestades, que também tiraram recursos e deslocalizaram para muitas empresas e meios para acudir à tempestade, portanto, desobstruções de estradas e isso, que era gente, empreiteiros e prestadores de serviços que faziam esta operação agora antes do verão. Mas pronto, há muitos trabalhos que ainda vão decorrer. O que a gente pede é que haja portanto, a GNR e a PSP, mas mais a GNR, que as pessoas que já disseram que iam fazer, que não sejam logo multadas no dia 1, mas que lhe dê ainda tempo de resolver o problema, porque senão a multa, se calhar, se eles são multados, já não paga a multa e ainda faça a limpeza, que é mau para todos.
3: Luís Damas apontou outra condicionante relacionada com a limitação de trabalhos até às 11 da manhã por causa do risco de incêndio. Quase 20 concelhos dos distritos de Bragança, Castelo Branco, Santarém, Porto Alegre e Faro enfrentam hoje um perigo de incêndio máximo e todos os distritos do interior do país têm concelhos em perigo muito elevado. O Instituto Português do Mar e da Atmosfera tem alertado em comunicados que está previsto um longo período de tempo quente e seco em Portugal continental, com temperaturas máximas até 43 graus em algumas regiões do país. Face a estas previsões, o período de incêndio vai agravar-se e na quinta-feira, até dia 8 de julho, o risco será máximo e muito elevado em praticamente todo o continente, de acordo com a previsão do Instituto Português do Mar e da Atmosfera. Abrantes vai receber mais 2 médicos de família e o hospital prepara novos investimentos de 2,7 milhões de euros. Abrantes vai reforçar os cuidados de saúde primários com a chegada de mais 2 médicos de família que vão integrar a futura unidade de saúde familiar Plátanos. O anúncio foi feito pelo presidente da Câmara Municipal, Manuel Jorge Valamados, que considerou tratar-se de uma notícia agradável para o concelho. Segundo o autarca, apesar de terem sido abertas 19 vagas para médicos no Médio Tejo, apenas 6 profissionais concorreram, 2 dos quais foram colocados em Abrantes.
5: Tivemos uma notícia agradável, que vai se tornar pública em breve, que tem a ver, como sabem, no âmbito dos cuidados de saúde primários, houve vaga para 19 médicos, mas para o Médio Tejo só concorreram 6. E 2 vêm para Abrantes. Para a Unidade de Saúde Familiar, Plátanos, a tal Unidade de Saúde que andamos há muito tempo a pensar e que estamos a executar a sua estrutura física, mas que do ponto de vista organizacional já está a trabalhar. Já lá estão 3 médicas e agora vem mais 2 complementar uma equipa de 5. Estas 5 médicas, quero dizer que são mais de 10 mil pessoas.
3: Presidente da Câmara sublinhou ainda o trabalho desenvolvido em articulação com a Unidade Local de Saúde do Médio Tejo, lembrando que já foram investidos 3,6 milhões de euros na renovação do serviço de urgência do Hospital de Abrantes. Seguem-se agora novos investimentos na Unidade Hospitalar, 1,6 milhões para a requalificação do bloco operatório e ainda 1,1 milhões de euros para a renovação da sala de cardiologia, num total de investimento de 2,7 milhões de euros. A Ministra da Saúde, Ana Paula Martins, admitiu ontem preocupações com a vaga de calor que se avizinha e admitiu que as temperaturas venham a ter impacto na mortalidade à semelhança de outros países. Em declarações aos jornalistas em Matosinhos, a Ministra da Saúde se admitiu que a onda de calor que se avizinha é muito preocupante.
0: Naturalmente, nós fazemos tudo para que esse impacto não se faça sentir e, de facto, na primeira onda de calor que tivemos, felizmente, nessa, não houve impacto, mas esta que vamos viver agora é uma onda de calor muito, muito preocupante. E eu queria dizer e agradecer também a vossa pergunta e pedir a todas as pessoas que nos estão a ouvir que sigam as instruções dos seus médicos de família, dos enfermeiros, de toda a equipa de saúde e que, por favor, sigam as instruções que a Direção-Geral de Saúde está a toda a hora a colocar nas redes sociais, nos órgãos de comunicação social, que nos têm ajudado muito, para se protegerem de facto desta onda de calor. Nós também sabemos que existem questões que não dependem da saúde, nomeadamente as habitações, muitas vezes, como sabem, a questão da pobreza energética, quer no frio, quer no calor, faz-se sentir.
3: Frisando estar em coordenação com a Proteção Civil, mas sem adiantar que medidas serão adotadas em concreto, Ana Paula Martins aproveitou para fazer apelos aos portugueses para que se previnam e se protejam. A Renove inaugurou ontem em Torres Novas um projeto de descarbonização de 11 milhões de euros que reduziu em 50,6% as emissões de dióxido de carbono da fábrica 2, reforçando a competitividade e diminuindo a dependência do gás natural. O investimento apoiado pelo Plano de Recuperação e Resiliência teve como principal componente a instalação de uma central de biomassa que substitui grande parte do gás natural utilizado na produção do vapor por uma fonte de energia renovável, permitindo reduzir em mais de metade as emissões diretas e indiretas da unidade industrial. Segundo Paulo Silva, o projeto representa também um ganho na competitividade. O responsável destacou que o projeto constitui mais uma etapa de um ciclo de investimento contínuo na unidade instalada em Zibreira, no concelho de Torres Novas. No futebol, no Mundial, esta noite e madrugada trouxe duas surpresas, com a eliminação da Alemanha e dos Países Baixos. Os alemães defrontaram o Paraguai num jogo de 120 minutos e com o resultado final de 1-1. Os penaltis favoreceram os sul-americanos, que marcaram 4 contra 3 dos germânicos. Já de madrugada, os Países Baixos fizeram o mesmo resultado com Marrocos, nos 120 minutos, um igual. Nos penaltis, a equipa africana foi melhor ao marcar 3 contra 2 dos neerlandeses. Antes, o Brasil qualificou-se para os oitavos de final, ao bater o Japão por 2-1. Já a seleção portuguesa de futebol faz hoje o último treino em Palm Beach, nos Estados Unidos, e despede-se dos Garden North County District Park, complexo que serviu de casa na primeira metade do Mundial. Portugal tem uma sessão agendada para as 11 da manhã, 4 da tarde em Lisboa, com os primeiros 15 minutos abertos à comunicação social. Na quarta-feira, a equipa das esquinas viaja durante a manhã para Toronto, no Canadá, onde vai ainda fazer um treino antes do embate de quinta-feira com a Croácia nos 16 avos de final. O jogo frente à Croácia está agendado para quinta-feira às 7 horas locais, meia-noite em Lisboa. O Mundial, de primeiro com 48 seleções, decorre até o dia 19 de julho. É tudo quanto a notícias. Eu volto aqui uma hora. Tenho uma ótima manhã. Bom dia.
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1: 7 minutos depois das 8 da manhã, continuação de um muito bom dia com a Antena Livre. Agora estão 19 graus, uma informação da Meteo Brandes.
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14: 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Bom dia, seja muito bem-vindo, é um gosto saber que está por aí.
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1: Manhã de terça-feira, dia 30 de junho, último dia deste mês, que se prevê seja um dia com céu pouco nublado ou limpo, apresentando períodos de maior nubosidade no litoral norte e centro até final da manhã. Vento fraco a moderado até 30 km/h e pode contar com a ligeira subida das temperaturas. As máximas vão hoje rondar os 28 graus no Porto, 30 em Coimbra, 31 em Lisboa, 32 em Faro, 34 em Santarém, Tomar e Vila de Rei, 35 em Torres Novas e Barquinha, 36 em Constância, em Troncamento e Sardual e 37 graus em Abrantes e Mação.
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3: Agora estão 20 graus.
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1: Viva, bom dia. Vamos olhar para as capas dos jornais deste último dia de mês de junho. O Correio da Manhã faz o destaque com abuso de enteados com mulher em parto. Padrasto condenado a 6 anos de cadeia. Companheira estava a dar à luz a filha do casal. Lenglet feliz por jogar no Benfica. Ainda Portugal ativa o herói dos penaltis. Luta contra o tempo para encontrar sobreviventes na Venezuela. No Público, em 10 anos foram atribuídas 17 subvenções vitalícias a políticos. Reportagem em lares ilegais são os próprios familiares que fecham os olhos. No Jornal de Notícias, Portugal vai ser atingido esta semana por onda de calor inédita. Não há dinheiro para casas, quanto mais para limpar os terrenos. E no Diário de Notícias, o destaque é para o Partido Socialista, que mantém liderança com 29,3%. A AD recua e chega, estabiliza. Aviação, Lufthansa, finca pé em Portugal com a TAP na mira. Nos Económicos, o Negócios, Bruxelas avisa que pela prestação social única tem de ficar fechada em 2 meses. Energia, preços baixos põem Portugal na rota da nova indústria europeia. No Jornal Económico, empresas de turismo olham para a abertura em Cuba e Lufthansa investe 300 milhões e cria 700 novos empregos. O jogo e o destaque o mostra como se faz. Médio do Porto qualifica a seleção do Canadá, valoriza-se no mercado e aumenta a lista de pretendentes. Ainda com o Martínez até ao fim, João Félix garante que ninguém desconfia das ideias do treinador. Na bola, Lenglet às ordens. Central francês chegou ontem para reforçar o Benfica e está pronto para começar a trabalhar. Seleção portuguesa, estejam tranquilos. João Félix promete trabalho e dedicação aos portugueses. E no Record, Lenglet entusiasmado à chegada a Lisboa. Estou muito feliz. E João Félix explica o bom momento que Jesus colocou-me na minha posição. São os títulos dos jornais nesta manhã, continuação de uma boa terça-feira. Bom dia.
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2: Bom dia, ficamos agora a 28 minutos das 9.
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3: Faltam 15 minutos para as 9 da manhã.
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5: Olá, no Ponte Ambiental de hoje viajamos até à Serra de Grândoa, no litoral alentejano, para falar de uma descoberta surpreendente. 6 novas espécies de aranhas desconhecidas da ciência foram encontradas em Portugal por uma equipa liderada pelo investigador Pedro Cardoso. Uma descoberta que mostra como ainda há muito por conhecer sobre a biodiversidade do nosso país, até nos lugares mais próximos. Uma equipa de investigadores do Centro de Ecologia, Evolução e Alterações Ambientais, o CE3C, descobriu 6 novas espécies de aranhas na herdade da Ribeira Abaixo, que é um terreno da Faculdade de Ciências da Universidade de Lisboa, em Grândola, no litoral alentejano. O trabalho começou no terreno em 2024 e agora continua em laboratório com análise ao microscópio para comparações científicas muito detalhadas. Estas aranhas são muito pequenas. Algumas têm apenas 2 ou 3 milímetros, mas apresentam características únicas, como diferenças nos olhos, nas pernas ou nas estruturas que produzem teias. Duas destas novas espécies pertencem ao género Dysdera, conhecido pelas chamadas aranhas tenaz, que se alimentam de bichos da conta. Outras pertencem ao género Arpactia, que são mais discretas e escuras. Há ainda uma espécie do género Pelecopsis e outra do género Scytopodes, um género fascinante de aranhas capaz de cuspir uma espécie de uma teia de aranha com veneno para capturar as presas, uma capacidade que inspirou até algumas histórias de ficção como o Homem-Aranha. Os investigadores acreditam que a Serra de Grândola pode ter funcionado ao longo do tempo como uma espécie de ilha ecológica, permitindo que algumas espécies evoluíssem de forma isolada e diferente do resto do território. Esta descoberta mostra também a importância da investigação científica e da conservação da natureza. Mesmo em países como Portugal, ainda existem espécies desconhecidas por descobrir e muitas podem desaparecer antes de serem estudadas devido à destruição de habitats ou às alterações climáticas. A biodiversidade não é feita apenas de grandes animais ou paisagens exóticas. Também os pequenos organismos, como aranhas e insetos, desempenham papéis essenciais nos ecossistemas, ajudando a controlar as pragas e a manter o equilíbrio da natureza. Termino com um conselho ambiental. Valorize a biodiversidade local. Mesmo os pequenos animais, como as aranhas, têm um papel importante nos ecossistemas. Evite o uso de pesticidas e respeite os habitats naturais. Quanto mais conhecermos a natureza, melhor a conseguimos proteger. E lembre-se de ajudar a preservar o ambiente.
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0: só já faltam 4 minutos para as 9 da manhã. 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
3: Bom dia. O prazo para a limpeza dos terrenos no âmbito da prevenção de incêndios rurais termina hoje e as associações de proprietários pedem tolerância antes das autuações, numa altura em que a GNR já efetuou 122 detenções por incêndio florestal. Para Luís Damas, presidente da Federação Nacional das Associações de Proprietários Florestais, o prazo para a limpeza dos terrenos é sempre curto.
4: Choveu até muito tarde, agora veio este calor e também houve aqui um grande problema que foi as tempestades, que também tiraram recursos e deslocalizaram para muitas empresas e meios para acudir à tempestade, portanto, desobstruções de estradas e isso, que era gente, empreiteiros e prestadores de serviços que faziam esta operação agora antes do verão. Mas pronto, há muitos trabalhos que ainda vão decorrer. O que a gente pede é que haja portanto, a GNR e a PSP, mas mais a GNR, que as pessoas que já disseram que iam fazer, que não sejam logo multadas no dia 1, mas que lhe dê ainda tempo de resolver o problema, porque senão a multa, se calhar, se eles são multados, já não paga a multa e não faça a limpeza, que é mau para todos.
3: Luís Damas apontou outra condicionante relacionada com a limitação dos trabalhos até às 11 da manhã por causa do risco de incêndio. A GNR, até dia 28 de junho, já tinha registado 122 detidos, 781 suspeitos identificados, num total de mais de 2.800 crimes de incêndio florestal. De acordo com a fonte da Guarda, até domingo registaram-se mais de 4.000 ocorrências de incêndio em todo o país, quando até 30 de maio se tinham registado 2.921. Relativamente à área ardida, a fonte da GNR referiu que, segundo os dados provisórios, foram consumidos à volta de 14.000 hectares, quando até 30 de maio tinham ardido 10.000 hectares. Quase 20 concelhos dos distritos de Bragança, Castelo Branco, Santarém, Porto Alegre e Faro enfrentam hoje um risco de incêndio máximo e todos os distritos do interior têm concelhos em perigo muito elevado. O Instituto Português do Mar e da Atmosfera tem alertado em comunicados que está previsto um longo período de tempo quente e seco em Portugal continental, com temperaturas máximas de 43 graus em algumas regiões. Na região também o risco máximo de incêndio tem ativos o nível máximo nos concelhos de Abrantes, Barquinha, Constância, Mação Sardual e Tomar, no distrito de Santarém, Sertã, Proença Nova e Vila do Rei, no distrito de Castelo Branco e ainda Gavião Nisa, no distrito de Porto Alegre. Abrantes vai reforçar os cuidados primários de saúde com a chegada de mais dois médicos de família que vão integrar a futura unidade de saúde familiar dos Plátanos. O anúncio foi feito pelo presidente da Câmara de Abrantes, Manuel Jorge Valamados, que considerou tratar-se de uma notícia agradável para o concelho. A informação foi avançada na Assembleia Municipal de sexta-feira da semana passada. Segundo o autarca, apesar de terem sido abertas 19 vagas para médicos no Médio Tejo, apenas 6 profissionais concorreram, 2 para Abrantes.
5: Tivemos uma notícia agradável, que vai se tornar pública em breve, que tem a ver, como sabem, no âmbito dos cuidados de saúde primários, houve vaga para 19 médicos, mas para o Médio Tejo só concorreram 6. E 2 vêm para Abrantes. Para a Unidade de Saúde Familiar, Plátanos, a tal Unidade de Saúde que andamos há muito tempo a pensar e que estamos a executar a sua estrutura física, mas que do ponto de vista organizacional já está a trabalhar. Já lá estão 3 médicas e agora vem mais 2 complementar uma equipa de 5. Estas 5 médicas, quero dizer que são mais de 10 mil pessoas.
3: O Presidente da Câmara sublinhou ainda o trabalho desenvolvido em articulação com a Unidade Local de Saúde do Médio Tejo, lembrando que já foram investidos 3,6 milhões de euros na renovação do serviço de urgência do Hospital de Abrantes. A Ministra da Saúde, Ana Paula Martins, admitiu ontem preocupações com a vaga de calor que se avizinha e admitiu que as temperaturas podem ter impacto na mortalidade à semelhança do que aconteceu noutros países.
6: Naturalmente, nós fazemos tudo para que esse impacto não se faça sentir e, de facto, na primeira onda de calor que tivemos, felizmente, nessa, não houve impacto. Mas esta que vamos viver agora é uma onda de calor muito, muito preocupante. E eu queria dizer e agradecer também a vossa pergunta e pedir a todas as pessoas que nos estão a ouvir que sigam as instruções dos seus médicos de família, dos enfermeiros, de toda a equipa de saúde e que, por favor, sigam as instruções que a Direção-Geral de Saúde está a toda a hora a colocar nas redes sociais, nos órgãos de comunicação social, que nos têm ajudado muito, para se protegerem de facto desta onda de calor. Nós também sabemos que existem questões que não dependem da saúde, nomeadamente as habitações, muitas vezes, como sabem, a questão da pobreza energética, quer no frio, quer no calor, faz-se sentir.
3: Frisando estar em coordenação com a Proteção Civil, mas sem adiantar medidas que serão adotadas em concreto, Ana Paula Martins aproveitou para fazer apelos aos portugueses para que se previnam e para que se protejam. Entretanto, a Direção-Geral de Saúde lançou um guia com recomendações para proteger os trabalhadores expostos a temperaturas elevadas. Jornalista Patrícia Seixas.
0: As alterações climáticas têm originado ondas de calor mais frequentes, intensas e prolongadas em Portugal, que têm profundos impactos na segurança e saúde do trabalho ou saúde ocupacional, alerta a Direção-Geral da Saúde. Segundo a Autoridade de Saúde, a exposição a temperaturas elevadas no local de trabalho reduz a concentração, aumenta a probabilidade de acidentes e contribui para o aparecimento de lesões e doenças relacionadas com o calor. Os trabalhadores mais expostos são os que trabalham ao ar livre, sobretudo ao sol, como na construção, agricultura, silvicultura, pesca, recolha de lixo e serviços de emergência, mas também os que trabalham em espaços interiores quentes, como estufas, fornos ou fundições, ou em locais sem boa ventilação ou ar-condicionado. Entre as principais medidas de prevenção, a DGS recomenda a criação, por parte das empresas, de um plano de prevenção específico para temperaturas elevadas, sobretudo em eventos de temperaturas extremas e ondas de calor. Na organização do trabalho, deve ser reduzido o tempo de exposição ao calor e aumentado o período de recuperação em zonas frescas, com rotação de tarefas e alternância com ambientes climatizados.
3: Estes são alguns dos conselhos que vamos aprofundar na edição das 12. Digo-lhe agora que a Assembleia Municipal de Porto Alegre aprovou uma moção a defender com caráter de urgência uma reunião entre autarcas e o Ministro da Defesa sobre a transferência do campo de tiro da Força Aérea Portuguesa para aquela região. A moção foi apresentada pelo PSD-CDS-PP na mais recente sessão da Assembleia Municipal, na sexta-feira à noite, aprovada com votos a favor da coligação e do PS, enquanto CDU e Chega votaram contra e a candidatura do Livre e Independentes por Porto Alegre teve o voto em abstenção. No Mundial, esta noite e madrugada, houve surpresas com a eliminação da Alemanha e dos Países Baixos. Os alemães defrontaram o Paraguai em jogo de 120 minutos, resultado final de 1-1. Nos penaltis, caiu a sorte para o lado dos sul-americanos, que marcaram 4 contra 3 dos germânicos. Já madrugada adentro, os Países Baixos fizeram o mesmo resultado com Marrocos, nos 120 minutos. Nos penaltis, a equipa africana foi melhor ao marcar 3 contra 2 dos neerlandeses. Antes, o Brasil já se tinha qualificado para os oitavos ao eliminar o Japão. Ganhou por 2-1. Já a seleção portuguesa de futebol faz hoje o último treino em Palm Beach, nos Estados Unidos, complexo que serviu de casa na primeira metade do Mundial de 2026. O jogo frente à Croácia está agendado para quinta-feira, às 7 horas locais, 0 horas em Lisboa e vai realizar-se em Toronto, no Canadá. E há mais notícias daqui a uma hora. Tenha uma ótima manhã. Bom dia.
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10: 9 horas 7 minutos, bom dia, não se atrase. Nesta altura os termómetros marcam 22 graus, uma informação oferecida pela Meteo Brandes.
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0: manhã de terça-feira, dia 30 de junho, último dia deste mês, que se prevê seja um dia com céu pouco nublado ou limpo, apresentando períodos de maior nubosidade no litoral norte e centro até final da manhã. Vento fraco a moderado até 30 km/h e pode contar com a ligeira subida das temperaturas. As máximas vão hoje rondar os 28 graus no Porto, 30 em Coimbra, 31 em Lisboa, 32 em Faro, 34 em Santarém, Tomar e Vila de Rei, 35 em Torres Novas e Barquinha, 36 em Constância, em Troncamento e Sardual e 37 graus em Abrantes e Mação.
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2: Agora em Abrantes, os termómetros marcam 23 graus. 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

0: E nesta terça-feira ficamos agora a saber factos do dia de hoje, há muitos anos atrás, com o Daniel Vieira e os Dias da História.
1: Os Dias da História, um acontecimento histórico por cada um dos 365 dias do ano. Os Dias da História, uma compilação de Paulo Jorge de Sousa Pinto, com edição de Daniel Vieira. 30 de junho, 1908. Evento de Tunguska, na Sibéria. Tunguska é uma região remota da Sibéria, junto a um rio com o mesmo nome, onde na manhã deste dia teve lugar um acontecimento insólito que continua, até hoje, a ser motivo de polémica e para o qual não foi ainda encontrada uma explicação totalmente satisfatória. Tratou-se de uma explosão de enormes dimensões que derrubou as árvores num raio de 2.000 km². Há testemunhos de pessoas que se encontravam a centenas de quilómetros e que relataram ter visto uma coluna de luz no céu, seguida de um clarão, um enorme estrondo e uma onda de choque. A explosão foi registada em várias estações sismográficas na Rússia e na Europa. Devido à localização remota e aos tempos conturbados, porque passava então a Rússia, a investigação do fenómeno só foi iniciada 19 anos depois, quando chegou ao local uma expedição científica liderada pelo geólogo russo Leonid Kulik. Para grande surpresa, deparou com uma área de vários quilómetros com árvores queimadas, mas na posição horizontal. A partir desse centro, e numa área enorme com a forma de uma borboleta, as árvores encontravam-se derrubadas, mas não havia cratera ou outra marca visível de impacto. A teoria mais recente até ao momento, sobretudo após a recolha de dados químicos e geológicos realizada por expedições mais recentes, é de que se tratou de um meteorito que se terá desintegrado antes de embater no solo à altitude de vários quilómetros. A potência da explosão é calculada entre 10 a 15 mil toneladas de TNT, ou seja, cerca de 1000 bombas atómicas de Hiroshima. Existem, naturalmente, outras teorias explicativas do fenómeno, como um cometa, a passagem de um buraco negro ou a colisão de um pedaço de antimatéria. A estas hipóteses juntam-se outras mais extravagantes e sem valor científico, como a da colisão de uma nave extraterrestre. Em qualquer dos casos, Tunguska permanece, em boa parte, por explicar mais de um século após a sua ocorrência e continua a ser considerado como um evento de maior impacto na Terra do que existe registro histórico. Os Dias da História.
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4: Viva, bom dia. Vamos olhar para as capas dos jornais deste último dia do mês de junho. O Correio da Manhã faz o destaque com abuso de enteados com mulher em parto. Padrasto condenado a 6 anos de cadeia. Companheira estava a dar à luz a filha do casal. Lenglet feliz por jogar no Benfica. Ainda Portugal ativa o herói dos penaltis. Luta contra o tempo para encontrar sobreviventes na Venezuela. No Público, em 10 anos foram atribuídas 17 subvenções vitalícias a políticos. Reportagem em lares ilegais são os próprios familiares que fecham os olhos. No Jornal de Notícias, Portugal vai ser atingido esta semana por onda de calor inédita. Não há dinheiro para casas, quanto mais para limpar os terrenos. E no Diário de Notícias, o destaque é para o Partido Socialista, que mantém liderança com 29,3%. A AD recua e chega, estabiliza. Aviação, Lufthansa, finca pé em Portugal com a TAP na mira. Nos Económicos, o Negócios, Bruxelas avisa que pela prestação social única tem de ficar fechada em 2 meses. Energia, preços baixos põem Portugal na rota da nova indústria europeia. No Jornal Económico, empresas de turismo olham para a abertura em Cuba e Lufthansa investe 300 milhões e cria 700 novos empregos. O jogo e o estádio mostra como se faz. Médio do Porto qualifica a seleção do Canadá, valoriza-se no mercado e aumenta a lista de pretendentes, ainda com o Martínez até ao fim. João Félix garante que ninguém desconfia das ideias do treinador. Na bola, Lenglet às ordens. Central francês chegou ontem para reforçar o Benfica e está pronto para começar a trabalhar. Seleção portuguesa, estejam tranquilos. João Félix promete trabalho e dedicação aos portugueses. E no Record, Lenglet entusiasmado à chegada a Lisboa. Estou muito feliz e João Félix explica o bom momento. Jesus colocou-me na minha posição. São os títulos dos jornais nesta manhã. Continuação de uma boa terça-feira. Bom dia.
2: Bom dia.
0: Faltam 25 minutos para as 10 da manhã.
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5: E faltam 17 minutos para as 10 da manhã. Bom dia.
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0: Muito bom dia, estamos agora a 2 minutos das 10.
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3: Bom dia, o prazo para a limpeza dos terrenos no âmbito da prevenção dos incêndios rurais termina hoje e as associações de proprietários pedem tolerância antes das autuações. Para o Presidente da Federação Nacional das Associações dos Proprietários Florestais, Luís Damas, o prazo para a limpeza dos terrenos é sempre curto.
4: Choveu até muito tarde, agora veio este calor e também houve aqui um grande problema que foi as tempestades que também tiraram recursos e deslocalizaram para muitas empresas e meios para acudir à tempestade, portanto, desobstruções de estradas e isso, que era gente, empreiteiros e prestadores de serviços que faziam esta operação agora antes do verão. Mas pronto, há muitos trabalhos que ainda vão decorrer. O que a gente pede é que haja portanto, a GNR e a PSP, mas mais a GNR, que as pessoas que já disseram que iam fazer, que não sejam logo multadas no dia 1, mas que lhe dê ainda tempo de resolver o problema, porque senão a multa, se calhar, se eles são multados, já não paga a multa e não faça a limpeza, que é mau para todos.
3: Luís Damas apontou outra condicionante relacionada com a limitação de trabalhos até às 11 da manhã por causa do risco de incêndio. Segundo a GNR, até 28 de junho registaram-se 122 detidos e 781 suspeitos identificados, no total de mais de 2.800 crimes de incêndio florestal. De acordo com esta fonte, até domingo registaram-se 4.091 ocorrências de incêndio florestal, quando até 30 de maio se tinham registado 2.921. Relativamente à área ardida, fonte da GNR referiu que, segundo os dados provisórios, foram consumidos à volta de 14 mil hectares. A GNR registou 263 contraordenações relacionadas com queima e queimadas e utilização de maquinaria, em comparação com 361 no período homólogo do ano passado. Há quase 20 concelhos dos distritos de Bragança, Castelo Branco, Santarém, Porto Alegre e Faro que enfrentam os perigos de incêndio máximo e todos os distritos do interior têm concelhos em perigo elevado. De referir-se a que prevê-se um longo período de tempo quente e seco, com temperaturas máximas que podem ir aos 43 graus em algumas regiões do país. Já a Ministra da Saúde, Ana Paula Martins, admitiu ontem preocupações com esta vaga de calor.
5: Naturalmente, nós fazemos tudo para que esse impacto não se faça sentir e, de facto, na primeira onda de calor que tivemos, felizmente, nessa, não houve impacto. Mas esta que vamos viver agora é uma onda de calor muito, muito preocupante. E eu queria dizer e agradecer também a vossa pergunta e pedir a todas as pessoas que nos estão a ouvir que sigam as instruções dos seus médicos de família, dos enfermeiros, de toda a equipa de saúde e que, por favor, sigam as instruções que a Direção-Geral de Saúde está a toda a hora a colocar nas redes sociais.
3: A Direção-Geral de Saúde, que ontem também lançou um guia com recomendações para proteger os trabalhadores expostos a temperaturas elevadas, incluindo planos de prevenção nas empresas, organização do trabalho e reforço da hidratação para reduzir riscos como acidentes, desidratação e doenças associadas ao calor. Jornalista Patrícia Seixas.
6: As alterações climáticas têm originado ondas de calor mais frequentes, intensas e prolongadas em Portugal, que têm profundos impactos na segurança e saúde do trabalho ou saúde ocupacional, alerta a Direção-Geral da Saúde. Segundo a Autoridade de Saúde, a exposição a temperaturas elevadas no local de trabalho reduz a concentração, aumenta a probabilidade de acidentes e contribui para o aparecimento de lesões e doenças relacionadas com o calor. Os trabalhadores mais expostos são os que trabalham ao ar livre, sobretudo ao sol, como na construção, agricultura, silvicultura, pesca, recolha de lixo e serviços de emergência, mas também os que trabalham em espaços interiores quentes, como estufas, fornos ou fundições, ou em locais sem boa ventilação ou ar-condicionado. Entre as principais medidas de prevenção, a DGS recomenda a criação, por parte das empresas, de um plano de prevenção específico para temperaturas elevadas, sobretudo em eventos de temperaturas extremas e ondas de calor. Na organização do trabalho, deve ser reduzido o tempo de exposição ao calor e aumentado o período de recuperação em zonas frescas, com rotação de tarefas e alternância com ambientes climatizados.
3: O Instituto Português do Mar e da Atmosfera está a prever um longo período com tempo quente e seco e temperaturas entre os 40 e 43 graus no Vale do Tejo, no Alentejo, a partir de amanhã. Abrantes vai reforçar os cuidados de saúde primários com a chegada de mais dois médicos de família que vão integrar a futura Unidade de Saúde Familiar dos Plátanos. O anúncio foi feito pelo Presidente da Câmara de Abrantes, Manuel Jorge Vala Matos, em Assembleia Municipal.
0: Tivemos uma notícia agradável, que vai se tornar pública em breve, que tem a ver, como sabem, no âmbito dos cuidados de saúde primários, houve vaga para 19 médicos, mas para o Médio Tejo só concorreram 6. E 2 vêm para Abrantes. Para a Unidade de Saúde Familiar, Plátanos, a tal Unidade de Saúde que andamos há muito tempo a pensar e que estamos a executar a sua estrutura física, mas que do ponto de vista organizacional já está a trabalhar. Já lá estão 3 médicas e agora vem mais 2 complementar uma equipa de 5. Estas 5 médicas, quero dizer que são mais de 10 mil pessoas.
3: E na área da saúde, mas dos cuidados hospitalares, o Presidente da Câmara disse que o LIS Médio Tejo vai avançar com mais 2 investimentos no Hospital de Abrantes, 1,6 milhões de euros para requalificar o bloco operatório e 1 milhão e 100 mil euros para a renovação da sala de cardiologia, um investimento total superior a 2,7 milhões de euros. A Assembleia Municipal de Porto Alegre aprovou uma moção a defender com caráter de urgência uma reunião entre autarcas e o Ministro da Defesa para falarem sobre a transferência do campo de tiro da Força Aérea Portuguesa para aquela região. A moção apresentada pelo PSD e CDSPP na mais recente sessão da Assembleia Municipal de sexta-feira foi aprovada com os votos a favor da coligação e do Partido Socialista, enquanto CDU e Chega votaram contra e a candidatura livre e independente por Porto Alegre absteve-se. No documento, a Assembleia Municipal indica que vai dar conhecimento da moção ao Primeiro-Ministro Luís Montenegro, Ministro da Defesa Nacional Nuno Melo e aos presidentes dos municípios e respectivas assembleias municipais do Distrito de Porto Alegre. No Mundial dos Estados Unidos, Canadá e México, esta noite madrugada, trouxe 2 surpresas. A primeira foi a Alemanha, que defrontou o Paraguai, 1-1 no final dos 120 minutos, e depois arrumou a trouxa para voltar à Europa, pois perdeu nos penaltis por 4-3. A minha favorável este resultado ao Paraguai. Já de madrugada, também os Países Baixos fizeram a mala para voltar-se a casa, tiveram o mesmo resultado com o Marrocos nos 120 minutos. Nos penaltis, a equipa africana foi melhor ao marcar 3-2 dos neerlandeses. Antes, o Brasil qualificou-se para os oitavos ao bater o Japão por 2-1. Quanto a Portugal, faz hoje o último treino em Palm Beach, complexo que serviu de casa na primeira metade do Mundial de 2026. A sessão está agendada para as 11 horas locais, 4 da tarde em Lisboa. Portugal joga com a Croácia esta quinta-feira às 19 horas locais. Qualquer coisa como 0 horas de sexta-feira, hora portuguesa. O Mundial de 26 é o primeiro com 48 seleções. A final está agendada para o dia 19 de julho. Há mais notícias daqui a uma hora. Até amanhã. Bom dia.
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11: Agora são 10 horas e 9 minutos. Muito bom dia com a Antena Livre. Lá fora os termómetros marcam agora 25 graus. Uma informação oferecida pela Meteo Abrantes.
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3: Agora são 10:15 da manhã.
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1: Manhã de terça-feira, dia 30 de junho, último dia deste mês, que se prevê seja um dia com céu pouco nublado ou limpo, apresentando períodos de maior nublosidade no litoral norte e centro até final da manhã. Vento fraco a moderado até 30 km/h e pode contar com a ligeira subida das temperaturas. As máximas vão hoje rondar os 28 graus no Porto, 30 em Coimbra, 31 em Lisboa, 32 em Faro, 34 em Santarém, Tomar e Vila de Rei, 35 em Torres Novas e Barquinha, 36 em Constância, em Troncamento e Sardual e 37 graus em Abrantes e Mação.
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4: Agora na cidade de Abrantes, de onde emite a Antena Livre, 26 graus. Uma informação oferecida pela Meteo Abrantes.
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8: Caras e caros ouvintes da rádio Antena Livre, nos últimos dias o planeta voltou a lembrar-nos que está vivo. Por cá, o IPMA continua a registar pequenos sismos em zonas próximas. Nas últimas 24 horas registaram-se abalos de pequena magnitude, superficiais, discretos, quase sempre imperceptíveis, mas que revelam a atividade constante das falhas geológicas que atravessam o sul do nosso país. Não causam danos, mas lembram-nos que vivemos numa região onde a placa euroasiática e a africana se encontram e se ajustam, quase como duas peças de um puzzle que nunca encaixam totalmente. Do outro lado do Atlântico, vive-se um cenário devastador. Dois sismos atingiram a Venezuela e o balanço é dramático. Mais de 1.400 mortos, entre eles 53 portugueses e lusodescendentes, milhares de feridos e dezenas de milhares de desaparecidos. As equipas de resgate de vários países chegaram ao terreno para apoiar operações que se estendem por várias cidades. E a ajuda internacional cresce, mas o cenário é de uma ruína muito profunda. Edifícios destruídos, famílias separadas e vidas em suspenso. Mas não só a Venezuela nos preocupa. O mundo continua a tremer, mostrando-nos que a atividade sísmica é global e constante. E por maior ou mais pequeno que sejam estes sismos, estes episódios lembram-nos que vivemos sobre forças que não controlamos. Em Portugal, seguimos atentos aos registros do IPMA. No mundo, acompanhamos com solidariedade o sofrimento de quem enfrenta a destruição. A crónica de hoje é um convite à consciência e à empatia. Que a ciência nos ajude a compreender e que a humanidade nos ajude a cuidar. Um abraço fraterno e uma boa terça-feira.
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10: Viva, bom dia. Vamos olhar para as capas dos jornais deste último dia do mês de junho. O Correio da Manhã faz o destaque com abuso de enteados com mulher em parto. Padrasto condenado a 6 anos de cadeia. Companheira estava a dar à luz a filha do casal. Lenglet feliz por jogar no Benfica. Ainda Portugal ativa o herói dos penaltis. Luta contra o tempo para encontrar sobreviventes na Venezuela. No Público, em 10 anos foram atribuídas 17 subvenções vitalícias a políticos. Reportagem em lares ilegais são os próprios familiares que fecham os olhos. No Jornal de Notícias, Portugal vai ser atingido esta semana por onda de calor inédita. Não há dinheiro para casas, quanto mais para limpar os terrenos. E no Diário de Notícias, o destaque é para o Partido Socialista, que mantém liderança com 29,3%. A AD recua e chega, estabiliza. Aviação, Lufthansa, finca pé em Portugal com a TAP na mira. Nos Económicos, o Negócios, Bruxelas avisa que pela estação social única tem de ficar fechada em 2 meses. Energia, preços baixos põem Portugal na rota da nova indústria europeia. No Jornal Económico, empresas de turismo olham para a abertura em Cuba e Lufthansa investe 300 milhões e cria 700 novos empregos. O jogo e o destaque mostra como se faz. Mérito do Porto qualifica a seleção do Canadá, valoriza-se no mercado e aumenta a lista de pretendentes. Ainda com Martínez até ao fim, João Félix garante que ninguém desconfia das ideias do treinador. Na bola, Lenglet às ordens. Central francês chegou ontem para reforçar o Benfica e está pronto para começar a trabalhar. Seleção portuguesa, estejam tranquilos. João Félix promete trabalho e dedicação aos portugueses. E no Record, Lenglet entusiasmado à chegada a Lisboa. Estou muito feliz. E João Félix explica: o bom momento, Jesus colocou-me na minha posição. São os títulos dos jornais nesta manhã. Continuação de uma boa terça-feira. Bom dia.
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4: E só já faltam 27 minutos para as 11 da manhã.
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0: Muito bom dia, esta é a edição da manhã, estamos agora a 18 minutos das 11.
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3: Talvez não seja fácil, mas também não é demasiado difícil saber o que é um bom arquiteto. Até há prémios para isso. Um bom futebolista, um bom pedreiro ou um bom palhaço, no masculino ou no feminino. E é fácil saber como tornar-se melhor praticante de qualquer destas e de outras atividades. É frequentar uma escola onde se cultive de modo exímio as competências que se pretende melhorar. Mas como dizer o que é uma pessoa melhor? Como tornar-se uma pessoa melhor? Se não sabemos o que é uma pessoa melhor, nem sabemos como pode uma pessoa tornar-se melhor, talvez tenhamos aqui um problema. Talvez tenhamos perdido algo de maior importância, pelo simples facto de que nós somos pessoas e o mundo é composto, embora não só, por pessoas. E também porque nos queixamos, pessoal e coletivamente, este mundo está cada vez pior. E são muitos os indicadores e os casos que podemos dar como exemplo de que as coisas vão de mal a pior. Não admira, se não temos ideia do que é uma pessoa melhor e de como se pode melhorar uma pessoa. Se eu fosse produtor de vinho e quisesse melhorar a qualidade do meu vinho, um dos primeiros passos era garantir uma boa qualidade da vinha, das videiras que dão as uvas que vão sustentar a qualidade da vinificação e do vinho final. Ora, repita-se, nós dizemos que as coisas estão cada vez piores, mas nem sequer nos atrevemos a enfrentar estas questões. Assim, porque não há do mundo estar sem controle de qualidade? Santo Agostinho, um filósofo e teólogo do século V, tem uma sentença que vem aqui muito a propósito. Vós dizeis que os tempos vão maus. Já naquele tempo era assim. A opinião pública parece dizer que hoje é pior. Mas Agostinho continua: bem, voltemos ao princípio. Vós dizeis que os tempos vão maus. Sede vós melhores e os tempos serão melhores. Vós sois o tempo. Mas nós, que parecemos inteligentes, resolvemos o problema de outro modo. São os outros, que devem ser melhores. Não é isso que diz a queixa de que o mundo está mal? Os outros é que precisam melhorar, que eu... Voltemos a Santo Agostinho. Vós dizeis que os tempos vão maus. Sede vós melhores e os tempos serão melhores. Vós sois o tempo. Sim, mas como?
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4: 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Bom dia, boa terça-feira, estamos a caminho das

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2: Informação com o jornalista Jerónimo Belo Jorge.
3: Bom dia, o prazo para a limpeza dos terrenos no âmbito da prevenção dos incêndios rurais termina hoje e as associações de proprietários pedem tolerância antes das autuações. Para o Presidente da Federação Nacional das Associações dos Proprietários Florestais, Luís Damas, o prazo para a limpeza dos terrenos é sempre curto.
4: Choveu até muito tarde, agora veio este calor e também houve aqui um grande problema que foi as tempestades que também tiraram recursos e deslocalizaram para muitas empresas e meios para acudir à tempestade, portanto, desobstruções de estradas e isso, que era gente, empreiteiros e prestadores de serviços que faziam esta operação agora antes do verão. Mas pronto, há muitos trabalhos que ainda vão decorrer. O que a gente pede é que haja portanto, a GNR e a PSP, mas mais a GNR, que as pessoas que já disseram que iam fazer, que não sejam logo multadas no dia 1, mas que lhe dê ainda tempo de resolver o problema, porque senão a multa, se calhar, se eles são multados, já não paga multa e ainda faça a limpeza, que é mau para todos.
3: Luís Damas apontou outra condicionante relacionada com a limitação de trabalhos até às 11 da manhã por causa do risco de incêndio. Segundo a GNR, até 28 de junho registaram-se 122 detidos e 781 suspeitos identificados, no total de mais de 2.800 crimes de incêndio florestal. De acordo com esta fonte, até domingo registaram-se 4.091 ocorrências de incêndio florestal, quando até 30 de maio se tinham registado

0: 2.921. Relativamente à área ardida, a fonte da GNR referiu que, segundo os dados provisórios, foram consumidos à volta de 14 mil hectares. A GNR registou 263 contraordenações relacionadas com queima e queimadas e utilização de maquinaria, em comparação com 361 no período homólogo do ano passado. Há quase 20 concelhos dos distritos de Bragança, Castelo Branco, Santarém, Porto Alegre e Faro que enfrentam os perigos de incêndio máximo e todos os distritos do interior têm concelhos em perigo elevado. De referir-se a que prevê-se um longo período de tempo quente e seco, com temperaturas máximas que podem ir aos 43 graus em algumas regiões do país. Já a Ministra da Saúde, Ana Paula Martins, admitiu ontem preocupações com esta vaga de calor.
1: Naturalmente, nós fazemos tudo para que esse impacto não se faça sentir e, de facto, na primeira onda de calor que tivemos, felizmente, nessa, não houve impacto. Mas esta que vamos viver agora é uma onda de calor muito, muito preocupante. E eu queria dizer e agradecer também a vossa pergunta e pedir a todas as pessoas que nos estão a ouvir que sigam as instruções dos seus médicos de família, dos enfermeiros, de toda a equipa de saúde e que, por favor, sigam as instruções que a Direção-Geral de Saúde está a toda a hora a colocar nas redes sociais.
0: A Direção-Geral de Saúde, que ontem também lançou um guia com recomendações para proteger os trabalhadores expostos a temperaturas elevadas, incluindo planos de prevenção nas empresas, organização do trabalho e reforço da hidratação para reduzir riscos como acidentes, desidratação e doenças associadas ao calor. Jornalista Patrícia Seixas.
2: As alterações climáticas têm originado ondas de calor mais frequentes, intensas e prolongadas em Portugal, que têm profundos impactos na segurança e saúde do trabalho ou saúde ocupacional, alerta a Direção-Geral da Saúde. Segundo a Autoridade de Saúde, a exposição a temperaturas elevadas no local de trabalho reduz a concentração, aumenta a probabilidade de acidentes e contribui para o aparecimento de lesões e doenças relacionadas com o calor. Os trabalhadores mais expostos são os que trabalham ao ar livre, sobretudo ao sol, como na construção, agricultura, silvicultura, pesca, recolha de lixo e serviços de emergência, mas também os que trabalham em espaços interiores quentes, como estufas, fornos ou fundições, ou em locais sem boa ventilação ou ar-condicionado. Entre as principais medidas de prevenção, a DGS recomenda a criação, por parte das empresas, de um plano de prevenção específico para temperaturas elevadas, sobretudo em eventos de temperaturas extremas e ondas de calor. Na organização do trabalho, deve ser reduzido o tempo de exposição ao calor e aumentado o período de recuperação em zonas frescas, com rotação de tarefas e alternância com ambientes climatizados.
0: O Instituto Português do Mar e da Atmosfera está a prever um longo período com tempo quente e seco e temperaturas entre os 40 e 43 graus no Vale do Tejo, no Alentejo, a partir de amanhã. Abrantes vai reforçar os cuidados de saúde primários com a chegada de mais dois médicos de família que vão integrar a futura Unidade de Saúde Familiar dos Plátanos. O anúncio foi feito pelo Presidente da Câmara de Abrantes, Manuel Jorge Vala Matos, em Assembleia Municipal.
3: Tivemos uma notícia agradável, que vai se tornar pública em breve, que tem a ver, como sabem, no âmbito dos cuidados de saúde primários, houve vaga para 19 médicos, mas para o Médio Tejo só concorreram 6. E 2 vêm para Abrantes, para a Unidade de Saúde Familiar Plátanos, a tal Unidade de Saúde que andamos há muito tempo a pensar e que estamos a executar a sua estrutura física, mas que do ponto de vista organizacional já está a trabalhar. Já lá estão 3 médicas e agora vem mais 2 complementar uma equipa de 5. Estas 5 médicas, quero dizer que são mais de 10 mil pessoas.
0: E na área da saúde, mas dos cuidados hospitalares, o Presidente da Câmara disse que o LIS Médio Tejo vai avançar com mais 2 investimentos no Hospital de Abrantes, 1,6 milhões de euros para requalificar o bloco operatório e 1 milhão e 100 mil euros para a renovação da sala de cardiologia, um investimento total superior a 2,7 milhões de euros. A Assembleia Municipal de Porto Alegre aprovou uma moção a defender com caráter de urgência uma reunião entre autarcas e o Ministro da Defesa para falarem sobre a transferência do campo de tiro da Força Aérea Portuguesa para aquela região. A moção apresentada pelo PSD e CDSPP na mais recente sessão da Assembleia Municipal de sexta-feira foi aprovada com os votos a favor da coligação e do Partido Socialista, enquanto CDU e Chega votaram contra e a candidatura livre e independente por Porto Alegre absteve-se. No documento, a Assembleia Municipal indica que vai dar conhecimento da moção ao Primeiro-Ministro Luís Montenegro, Ministro da Defesa Nacional Nuno Melo e aos presidentes dos municípios e respectivas assembleias municipais do Distrito de Porto Alegre. No Mundial dos Estados Unidos, Canadá e México, esta noite madrugada, trouxe duas surpresas. A primeira foi a Alemanha, que defrontou o Paraguai, 1-1 no final dos 120 minutos, e depois arrumou a trouxa para voltar à Europa, pois perdeu nos penaltis por 4-3, a minha favorável este resultado ao Paraguai. Já de madrugada, também os Países Baixos fizeram a mala para voltar-se a casa, tiveram o mesmo resultado com o Marrocos nos 120 minutos. Nos penaltis, a equipa africana foi melhor ao marcar 3-2 dos neerlandeses. Antes, o Brasil qualificou-se para os oitavos ao bater o Japão por 2-1. Quanto a Portugal, faz hoje o último treino em Palm Beach, complexo que serviu de casa na primeira metade do Mundial de 2026. A sessão está agendada para as 11 horas locais, 4 da tarde em Lisboa. Portugal joga com a Croácia esta quinta-feira às 19 horas locais, qualquer coisa como 0 horas de sexta-feira, hora portuguesa. O Mundial de 26 é o primeiro com 48 seleções, a final está agendada para o dia 19 de julho. Há mais notícias daqui uma hora, até amanhã, bom dia.
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8: São 11 horas e 9 minutos.
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22: Está quentinho. 27 graus é a temperatura que está lá fora.
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6: Muito bom dia. Gostamos de saber que está desse lado. Obrigada pela preferência.

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0: 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E pronto, acaba por hoje mais uma edição de Na Era do Vinil. 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O meu nome é Helena Gomes e pode contar sempre comigo aqui neste horário. Tenha um excelente dia.
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1: E nesta terça-feira chega agora a altura de atualizar a informação. Fique atento.

Salazar, seja bem-vindo. Em desenvolvimento já a seguir, a população cresceu no Médio Tejo e em todos os concelhos da sub-região. Mação homenageou o Timanel Fontes, o último construtor de barcos picaretes do Tejo. Proprietário

0: florestais pedem para autoridades não autuarem já, a partir de amanhã, a falta de limpeza dos terrenos. O SIF Plátano já tem 5 médicos de família. Há mais 2 clínicos colocados nesta unidade. A opinião, à terça-feira, de 15 a 15 dias, tem a assinatura e voz de Alexandre Simão. O desenvolvimento vem já a seguir. Fico por aí. Boa tarde.
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0: Boa tarde, seja bem-vindo. O prazo para a limpeza dos terrenos no âmbito da prevenção dos incêndios rurais termina hoje e as associações de proprietários pedem tolerância antes das autuações, numa altura em que a GNR já efetuou 122 detenções por incêndio florestal. Para o presidente da Federação Nacional das Associações de Proprietários Florestais, Luís Damas, igualmente presidente da Associação de Agricultores de Abrantes, o prazo para a limpeza dos terrenos é sempre curto, nomeadamente devido ao período da precipitação, falta de de obra, mas as pessoas estão a limpar e por causa das autuações da GNR vão cumprir.
2: Muita gente já está a fazer e fez, mas nunca vai chegar, o prazo é sempre curto, porque se for para as autuações da GNR, as pessoas vão cumprir. Agora, se for para o que a lei diz a nível de norte a sul de Portugal, nem as câmaras, nem as instituições públicas fazem o seu trabalho. A gente basta olhar para as casas, para as estradas e isso, mas pronto, isso também era um trabalho que nem havia gente, nem material para executar. E o que nos preocupa é aquelas áreas que não são feitas, mas quem substitui, está na lei, é as autarquias. Claro que as autarquias muitas nem têm capacidade de fazer o seu trabalho, quanto mais fazer outros proprietários. Mas pronto, eu acho que já há uma aprendizagem de ano para ano, e as coisas este ano choveu até muito tarde, agora veio este calor, e também houve aqui um grande problema, que foi as tempestades, que também tiraram recursos e deslocalizaram para muitas empresas e meios para acudir à tempestade, portanto, desobstruções de estradas e isso, que era gente, empreiteiros e prestadores de serviços que faziam esta operação agora antes do verão. Mas pronto, há muitos trabalhos que ainda vão decorrer. O que a gente pede é que haja portanto, a GNR e a PSP, mas mais a GNR, que as pessoas que já disseram que iam fazer, que não sejam logo multadas no dia 1, mas que lhe dê ainda tempo de resolver o problema. Porque senão a multa, se calhar, se eles são multados, já não paga a multa e ainda faça a limpeza, que é mau para todos, porque o que os proprietários estão a fazer não é para terem rentabilidade, eles estão a fazer para proteção de património, de pessoas, portanto, muitos, isto não é um benefício para a floresta, mas sim um encargo que têm, terem prédios rústicos. É isso, que haja uma tolerância e pedagogia, que as pessoas, as que estão sinalizadas, vão fazer, com certeza. E há muita gente que já, nas nossas associadas, há muito trabalho que está já afeto, e as nossas equipas de sapadores e empreiteiros que conhecemos têm muito trabalho ainda carteira e vão fazer. E depois temos aqui uma condicionante, que esta semana e na outra, estes trabalhos só podem ser feitos até às 11 da manhã, por causa do risco de incêndio. Portanto, há aqui uma limitação também devido às condições que temos, que vem o calor e é proibido andar a fazer estas operações depois das 11 horas da manhã, por causa do risco de incêndio. Há uma extensão, mas temos que pedir às câmaras. Mas o risco e as câmaras é que mais queimadas, até formar uma plataforma para isso. Mas como a gente pede uma queimada, mas mesmo que a gente peça essa autorização, a responsabilidade de haver um incêndio fica sempre do operador, não é? Aquilo não tira a responsabilidade. Só nos dá mais tempo, e as pessoas têm que também ter alguns meios a acompanhar essas operações, como um kit de incêndios ou com extintores, portanto.
0: Luís Damas apontou outra condicionante relacionada com a limitação dos trabalhos até às 11 horas por causa do risco de incêndio, apesar de algumas situações se poder pedir para prolongar o período mediante várias condições de segurança. Segundo avançou a fonte da GNR, até 28 de junho registaram-se 122 pedidos e 781 suspeitos identificados, num total de mais de 2.800 crimes de incêndio florestal. De acordo com esta mesma fonte, até domingo registaram-se 4.091 ocorrências de incêndio, quando até 30 de maio tinham registado 2.920.

0: nenhuma, um número que se pode comparar com 795 ocorrências no período homólogo até a final de maio de 2025. Na comparação com o ano passado, os 122 detidos ultrapassam em quase uma centena as 23 detenções de 2025 e os 781 suspeitos identificados tinham-se ficado por 384 no âmbito de 1.594 crimes de incêndio florestal. Relativamente à área ardida, a fonte da GNR referiu, segundo os dados provisórios, foram consumidos cerca de 14 mil hectares. A GNR registrou ainda 263 contraordenações relacionadas com queimas e queimadas e a utilização de maquinaria, em comparação com 361 no período homólogo do ano passado, mas a justificação para menos altos pode estar relacionada com o alargamento do prazo para a conclusão da limpeza dos terrenos. Há quase 20 concelhos dos distritos de Bragança, Castelo Branco, Santarém, Porto Alegre e Faro que enfrentam hoje um perigo de incêndio máximo e todos os distritos do interior do país têm concelhos em perigo muito elevado. O Instituto Português do Mar e da Atmosfera tem alertado em comunicados que está previsto um longo período de tempo quente e seco em Portugal continental, com temperaturas máximas que podem ir a 43 graus em algumas regiões do país. Assim, no risco máximo de incêndio hoje estão os concelhos de Abrantes, Barquinha, Constância, Mação, Sardual e Tomar no distrito de Santarém, Sertã, Proença Nova, Vila de Rei e Castelo Branco e ainda Gavião e Nisa no distrito de Porto Alegre. Face a estas previsões, o perigo de incêndio vai agravar-se e na quinta-feira, até 8 de julho, o risco será máximo e muito elevado em praticamente todo o continente, de acordo com a previsão do Instituto Português do Mar e da Atmosfera. A Ministra da Saúde, Ana Paula Martins, admitiu ontem preocupações com a vaga de calor que se avizinha e admitiu que as temperaturas venham a ter impacto na mortalidade, à semelhança do que já aconteceu noutros países. Esta onda de calor, diz a Ministra, é preocupante.
1: Vamos lá ver. Quando existem ondas de calor com esta magnitude, naturalmente que o nosso indicador, o Ícaro, que mede exatamente a relação entre o aumento significativo de temperatura e o impacto potencial na mortalidade, obviamente que acusa aqui a possibilidade de um impacto na mortalidade, tal como está a acontecer noutros países. Eu recordo França, que tem sido um dos países muito fustigados. Naturalmente, nós fazemos tudo para que esse impacto não se faça sentir e, de facto, na primeira onda de calor que tivemos, felizmente, nessa, não houve impacto. Mas esta que vamos viver agora é uma onda de calor muito, muito preocupante. E eu queria dizer e agradecer também a vossa pergunta e pedir a todas as pessoas que nos estão a ouvir que sigam as instruções dos seus médicos de família, dos enfermeiros, de toda a equipa de saúde e que, por favor, sigam as instruções que a Direção-Geral de Saúde está a toda a hora a colocar nas redes sociais, nos órgãos de comunicação social, que nos têm ajudado muito, para se protegerem de facto desta onda de calor. Nós também sabemos que existem questões que não dependem da saúde, nomeadamente as habitações, muitas vezes, como sabem, a questão da pobreza energética, quer no frio, quer no calor, faz-se sentir. São coisas que vêm parar à saúde, mas nós não temos uma intervenção direta, mas ainda assim há aqui uma coisa muito importante, é as pessoas protegerem-se efetivamente do calor. Isto é absolutamente importante. Haverá outras medidas.
0: Frisando estar em coordenação com a Proteção Civil, mas sem adiantar que medidas vão ser adotadas em concreto, Ana Paula Martins aproveitou para fazer apelo aos portugueses que se previnam e protejam. A Direção-Geral da Saúde lançou um guia de recomendações para proteger trabalhadores expostos a temperaturas elevadas, incluindo planos de prevenção nas empresas, organização do trabalho e reforço da hidratação para reduzir os riscos como acidentes de desidratação e doenças associadas ao calor. Jornalista Patrícia Seixas.
2: As alterações climáticas têm originado ondas de calor mais frequentes, intensas e prolongadas em Portugal, que têm profundos impactos na segurança e saúde do trabalho ou saúde ocupacional, alerta a Direção-Geral da Saúde. Segundo a Autoridade de Saúde, a exposição a temperaturas elevadas no local de trabalho reduz a concentração, aumenta a probabilidade de acidentes e contribui para o aparecimento de lesões e doenças relacionadas com o calor. Os trabalhadores mais expostos são os que trabalham ao ar livre, sobretudo ao sol, como na construção, agricultura, silvicultura, pesca, recolha de lixo e serviços de emergência. emergência, mas também os que trabalham em espaços interiores quentes, como estufas, fornos ou fundições, ou em locais sem boa ventilação ou ar-condicionado. Entre as principais medidas de prevenção, a DGS recomenda a criação, por parte das empresas, de um plano de prevenção específico para temperaturas elevadas, sobretudo em eventos de temperaturas extremas e ondas de calor. Na organização do trabalho, deve ser reduzido o tempo de exposição ao calor e aumentado o período de recuperação em zonas frescas, com rotação de tarefas e alternância com ambientes climatizados. Devem ainda ser planeadas as tarefas mais exigentes para as horas mais frescas do dia, ajustados ritmos e metas de produção e garantindo que os trabalhadores não realizem tarefas de maior risco sozinhos. A Autoridade de Saúde sublinha também a importância de garantir água potável fresca permanentemente disponível, incentivando a ingestão regular de 15 em 15 ou 20 em 20 minutos, mesmo sem sede. Ao nível técnico, recomenda a criação de áreas de descanso com sombra ou climatização, reforço da ventilação e arrefecimento, instalação de barreiras contra o calor e isolamento de fontes térmicas. O vestuário e os equipamentos de proteção individual devem ser adequados ao calor, sem comprometer a segurança, sendo recomendado no exterior o uso de chapéu, óculos de sol e protetor solar. A DGS destaca ainda a necessidade de dar formação a trabalhadores e supervisores para reconhecer precocemente os sinais de desidratação, exaustão pelo calor e outras complicações de saúde, bem como a designação de responsáveis com formação em primeiros socorros em cada turno de trabalho. Defende ainda que os serviços de segurança e saúde do trabalho, saúde ocupacional das empresas, devem ter um papel central na aplicação de planos de prevenção para temperaturas elevadas, realizando a avaliação de riscos por posto de trabalho, incluindo ambiente térmico, ritmo, vestuário, EPIs e condições individuais, integrando a análise do stress térmico. Devem ainda identificar os trabalhadores vulneráveis, como grávidas, pessoas com doenças crónicas ou sob medicação de risco, que necessitam de proteção reforçada. A DGS explica que o stress térmico ocorre quando o corpo não consegue manter a temperatura entre os 36 e os 37 graus, podendo ultrapassar 38 graus em trabalho prolongado, aumentando o risco de doença. Os principais efeitos incluem insolação, exaustão pelo calor, síncope térmica, câimbras e erupções cutâneas. A insolação é a forma mais grave e pode exigir contacto imediato com o 112. A Organização Mundial da Saúde estima que 2,4 mil milhões de trabalhadores em todo o mundo estão expostos a calor excessivo, resultando em mais de 22,85 milhões de danos para a saúde por ano. A Organização Internacional do Trabalho estima que até 2030 o aumento da temperatura global tornará 2% das horas de trabalho excessivamente quentes para o desempenho seguro das atividades laborais.
0: Os distritos de Évora, Beja e Porto Alegre vão estar a partir desta quarta-feira com aviso de laranja por causa do calor, que se estende até quinta-feira a outras regiões, segundo o Instituto Português do Mar e da Atmosfera. De acordo com o IPMA, por causa da persistência dos valores elevados da temperatura máxima, os já estão com aviso amarelo, o menos grave. Distritos como Viana do Castelo, Braga, Porto, Vila Real e Bragança, assim como Guarda, Castelo Branco, Porto Alegre, Évora, Beja e Setúbal. A partir das 0 horas de quarta-feira, os avisos agravam para laranja, o segundo mais grave em toda a região do Alentejo, pois, além das temperaturas máximas, também as mínimas vão estar elevadas, uma situação que se estende a outros distritos logo na quinta-feira, com aviso laranja alargado, pelo menos até às 18 horas de sexta-feira. A Ministra da Saúde, Ana Paula Martins, justificou ontem o aumento do número de pessoas sem médico de família com o aumento dos registros no Serviço Nacional de Saúde, que está a demonstrar ter elasticidade.
1: É verdade, é assim, nós temos de facto todos os meses novas inscrições de utentes residentes em Portugal que têm naturalmente, a partir do momento em que estão a residir e a partir do momento em que estão a trabalhar e têm o seu projeto de vida connosco, têm naturalmente a sua inscrição no Registro Nacional de Utente e são elegíveis para ter médico de família. E vamos continuar durante muito mais tempo, seguramente, a ter pessoas a inscreverem-se no Registro Nacional do Utente. Naturalmente que, quando nós percebemos que temos mais 1,5 milhão de pessoas em Portugal do que tínhamos há 5 anos, compreendemos que a elasticidade que o Serviço Nacional de Saúde tem que ter é muito grande e tem que quase, eu diria, ser feita de forma muito rápida.
0: Ana Paula Martins falava aos jornalistas à margem da abertura do programa de intervenção para a dependência de videojogos do Instituto para os Comportamentos Aditivos e Dependências. Segundo o documento apresentado em Lisboa, o número de pessoas sem médico de família aumentou em 41 mil utentes em 2025. E Abrantes vai reforçar os cuidados primários de saúde com a chegada de mais dois médicos de família que vão integrar a futura Unidade de Saúde Familiar dos Plátanos. O anúncio foi feito pelo Presidente da Câmara de Abrantes, Manuel Jorge Valamados, em Assembleia Municipal. Considerou tratar-se de uma notícia agradável para o Conselho. Segundo o autarca, apesar de terem sido abertas 19 vagas para médicos de família no Médio Tejo, apenas 6 profissionais concorreram, 2 dos quais foram colocados em Abrantes.
3: Tivemos uma...

0: pensar e que estamos a executar a sua estrutura física, mas que do ponto de vista organizacional já está a trabalhar. Já lá estão 3 médicas e agora vem mais 2 complementar uma equipa de 5. Estas 5 médicas, quero dizer que são mais de 10 mil pessoas. Sr. Deputado Paulo Lourenço, está a olhar para mim, isto é estratégia. Desculpe lá, isto é pensamento. Isto não é andar assim a fingir que não se passa nada. Porque isto dá muito trabalho, Sr. Deputado. Dá muito trabalho. Dá muito trabalho, não é só projetos de edifícios. Isto dá muito trabalho. E é preciso todos os dias andar de volta destes assuntos, destes e de outros. Aquilo que lhe digo é, e também, ontem, na reunião que pude ter com a OLS, houve 3,6 milhões de euros que foram investidos nas urgências do nosso hospital. Mas agora vai ser investido no bloco operatório mais 1 milhão e 600 mil e vai ser investido na sala de cardiologia mais 1 milhão e 100 mil. E o nosso compromisso foi, ok, porque o Hospital de Abrantes tem uma importância muito relevante no contexto de toda a região e até daquilo que falei inicialmente, no futuro tem que ter esse posicionamento e essa importância. E nós comprometemos, foi por isso que já adjudicámos a rotunda do hospital, que é importantíssimo. Mesmo ontem alguém me estava a dizer que já vinha pessoas em sentido contrário. Precisamos requalificar todos os parques de estacionamento, precisamos requalificar aquelas encostas junto do tribunal, com muros de suporte para as pedras não andarem ali a rolar. Precisamos de um novo, de uma nova urbanidade ali para o nosso hospital, por isso já adjudicamos e queremos entrar rapidamente em obra.
1: A informação também foi avançada pelo Presidente da Câmara Municipal. Há mais 2 investimentos no Hospital de Abrantes a serem desenvolvidos pela Unidade Local de Saúde. 1,6 milhões de euros para a requalificação do bloco operatório e 1,1 milhões de euros para a renovação da sala de cardiologia. Paralelamente, o município prepara a intervenção na envolvente ao hospital. Entre as obras estão previstas a construção de uma nova rotunda de acesso, já adjudicada, e a requalificação de parques de estacionamento, estabilização das encostas junto ao Tribunal de Abrantes e a melhoria dos espaços públicos envolventes. Para Manuel João Vala Matos, os investimentos são fundamentais para reforçar o papel estratégico do Hospital de Abrantes no contexto da região. A memória de Manuel Pires Fontes, reconhecido por todos como Tio Fontes, último construtor dos tradicionais picaretos do Tejo, foi homenageada em Urtiga. Foi uma cerimónia promovida pelo município de Mação, realizada na sexta-feira e que incluiu o lançamento do caderno cultural número 71 da Confraria Ibérica do Tejo, intitulado Construtor de Barcos Picaretos. A iniciativa reuniu familiares, autarcas, investigadores e representantes da Confraria Ibérica do Tejo. O presidente da Câmara Municipal de Mação, José Fernando Martins, considerou que o Tio Fontes deixou uma marca na comunidade ortiguense e na história do concelho.
2: E agradecer essencialmente ao Tio Fontes e ao Manuel Fontes pelo prazer que nos dá de estarmos aqui hoje reunidos com o propósito de homenageá-lo, mas homenageá-lo porque efetivamente deixou uma marca na nossa comunidade, deixou uma marca para o nosso concelho, mas essencialmente na comunidade ortiguense, com a vivência do Tejo e com aquilo que ele tornou possível no Tejo. Cidalina, terá sido um gosto imenso teres tido o teu pai contigo e saberes tudo aquilo que ele fazia com gosto, com dedicação, por amor, e era um homem que amava a sua terra, que amava o rio e que amava aquilo que fazia. Não vou perder muito mais tempo. Agradecer à Confraria Ibérica do Tejo, na pessoa do professor João Serrano, porque se calhar é o grande culpado por estarmos aqui hoje. O Tio Fontes é o culpado por estarmos aqui hoje, mas o grande culpado é o Dr. João Serrano, porque há cerca de 4 ou 5 meses, já não me recordo muito bem, pediu uma reunião na Câmara. Estivemos reunidos com a Confraria, com o Sr. João e mais uns quantos membros da Confraria, para organizarmos o Cruzeiro Ibérico do Tejo, saber o envolvimento da Câmara sobre o Cruzeiro Ibérico do Tejo, e depois nas nossas conversas surgiu a ideia de uma exposição sobre o Tejo em Mação, e depois surgiu a ideia da homenagem ao Tio Fontes. Foi um bocadinho naquela conversa, surgiram ali muitas conversas, trabalho que eles também já tinham iniciados, e portanto agradeço muito à Confraria e na pessoa do Dr. João Santos todo o trabalho que está aqui feito e que hoje temos a possibilidade de apresentar em livro um caderno cultural, que é o caderno cultural número 71 da Confraria Ibérica do Tejo, mas que se insere aqui nas comemorações e naquilo que é a homenagem que acho que com todo
1: José Fernando Martins leu ainda

0: o prefácio que escreveu para o livro, onde descreve o homenageado como o homem que se confunde com a própria identidade da localidade de Ortiga.
1: A Ortiga é uma freguesia diferente. Diferente porque o Tejo mudou a paisagem, a cultura, os hábitos e a alma. O rio nunca foi apenas água a correr entre as margens. Foi sustento, foi caminho, encontro, trabalho e vida. E foi nesse universo profundamente ligado ao Tejo que nasceu e cresceu o Tifontes. Homem simples, humilde, trabalhador e dono de um saber raro que hoje devemos preservar como património maior da nossa memória coletiva. Calafate de excelência, construtor de barcos picareto, como poucos houve, o Tifontes dedicou grande parte da sua vida a dar forma à madeira e a transformar troncos em embarcações que depois deslizavam nas águas do Tejo. Dizia que tinha construído mais de 300 de barcos, mas a verdade é que construiu muito mais do que isso. Construiu identidade, construiu património, construiu história. Cada barco picareto que saía das suas mãos levava consigo não apenas técnica e mestria, mas também uma parte da sua dedicação e da sua humanidade. Eram barcos feitos com rigor, mas também com carinho, barcos nascidos do conhecimento transmitido entre gerações, da observação do rio e da experiência acumulada ao longo de décadas. O Tifontes não trabalhava apenas madeira, trabalhava memórias, tradições e modos de vida que hoje nos ajudam a compreender quem somos enquanto território ribeirinho. Este livro é, por isso, muito mais do que uma homenagem póstuma. É um gesto de gratidão. Gratidão a um homem que honrou a sua terra com o seu trabalho silencioso. Gratidão a quem preservou uma arte tradicional que corre o risco de desaparecer. Gratidão a quem ajudou a manter viva a ligação da Ortiga ao Tejo. A realização desta obra surge também num momento particularmente simbólico, integrada nas comemorações associadas ao Cruzeiro Religioso e Cultural do Tejo, promovido pela Confraria Ibérica do Tejo, com o envolvimento do município de Mação, um evento que celebra o rio enquanto espaço de união, espiritualidade, cultura e identidade comum entre povos irmãos ligados ao Tejo. É profundamente significativo que esta homenagem aconteça precisamente neste contexto, porque o Tifontes foi um homem do Tejo, um homem que conhecia o rio, os barcos, as correntes e os silêncios das águas, um homem que ajudou a escrever, com humildade e sem nunca procurar protagonismo, uma pequena grande parte da história ribeirinha desta região. A Confraria Ibérica do Tejo tem desempenhado um papel notável na preservação e valorização desta herança cultural ligada ao rio, mantendo viva a memória das tradições fluviais, das embarcações típicas e das comunidades ribeirinhas. O município de Mação associa-se com enorme honra a esta homenagem, consciente da importância de preservar estas memórias para as gerações futuras. Num tempo em que tudo parece rápido, descartável e efêmero, recordar homens como o Tifontes é também um ato de resistência cultural. É afirmar que as raízes importam, que a memória importa, que os saberes antigos merecem respeito e que há patrimónios humanos que nunca podem ser esquecidos.
0: Num dos momentos mais emotivos da cerimónia, Cidelina Fontes, filha do homenageado, agradeceu à Confraria Ibérica do Tejo, ao município de Mação e à população a homenagem feita ao pai. Já João Serrano, da Confraria Ibérica do Tejo, explicou que este caderno cultural, 71º, editado pela instituição, integra um projeto iniciado há 11 anos que pretende preservar a memória das pessoas anónimas, cujo trabalho ajudou a construir a identidade das comunidades ribeirinhas.
2: O objetivo é trazer até às comunidades as memórias e as vivências daqueles que durante a sua vida deixaram uma marca inestimável que permitiu, pelo seu trabalho, pela sua dedicação e pela sua honestidade, como diz o mestre Fontes, sempre fui muito honesto, pela sua honestidade conseguiram construir aquilo que nós hoje somos. É por isso mesmo um projeto identitário, um projeto de memórias, e só me fica bem dizer que este homem guarda em si próprio tudo aquilo que é o espírito comunitário de todas estas pessoas, de todas as idades e principalmente das gerações como eu, já vou nos 74, caminho para lá também, daquelas gerações mais antigas que deixaram a sua marca. Por aqui me fico, porque o livro fala por si, penso eu, que é uma justa homenagem ao Mestre Fontes, e no Mestre Fontes, uma justa homenagem é esta, como dizia a Cidalina, já não é a Dona Cidalina, é a Cidalina, como dizia a Cidalina, nesta terra de pescadores, nesta terra de pescadores, nunca mais esqueci isto. O livro tem duas partes, termina assim, uma que é a narrativa que foi construída a partir das entrevistas que lhe fizemos, e foram várias. É uma narrativa simples, porque este é um livro dedicado às pessoas com poucos hábitos de leitura, principalmente, que têm poucas posses. É por isso um livro acessível também do ponto de vista financeiro, como são todos os nossos livros. Tem uma primeira parte de narrativa e depois tem uma segunda parte, que é tão importante como a primeira, que é a das fotografias do álbum de família.
0: Também João Filipe, natural de Ortiga, recordou o Tifones como um verdadeiro mestre de construção naval tradicional e lembrou a sua participação em 2014 numa sessão da Sociedade de Geografia de Lisboa dedicada à memória dos fragateiros, onde partilhou conhecimentos técnicos sobre os barcos picaretos perante os especialistas na área.
3: Enquanto Calafate, verdadeiro artista na profissão e assumido amante do Rio Tejo, foi convidado para participar na Sociedade de Geografia de Lisboa a 8 de março de 2014, em evento dedicado à memória de fragateiros, no qual, sob o tema desfiar memórias, o Sr. Manuel Fontes falou das técnicas de construção dos barcos picaretos perante numerosa plateia de fragateiros e mestres navais, de iguais, no fundo. A troca de opiniões e os esclarecimentos prestados sobre os métodos de construção praticados foi bem moderada pelo Sr. Almirante José Bastos Saldanha, Presidente da Secção de Geografia dos Oceanos da Sociedade de Geografia de Lisboa, e pelo seu profundo conhecimento sobre as culturas taganas, personalidade marcante na proposta de candidatura apresentada em 2015 pela Tagus Universalis Associação à Presidente da Comissão Nacional do Unesco para inscrever a paisagem cultural do Tejo português na lista indicativa do Património Mundial de Portugal. Cidadão este que hoje temos a honra de estar connosco e nos irá oferecer, em palavras suas, a ideia com que ficou ao assistir e participar na troca de conhecimentos técnicos e métodos utilizados quando a exposição do Sr. Manuel Fontes e os esclarecimentos que exportou quando questionado sobre pormenores específicos.
0: Na cerimónia participou igualmente o Almirante José Bastos Saldanha, profundo conhecedor da cultura do Tejo, enquanto Luís Ostabeck, arqueólogo e investigador, encerrou a sessão defendendo que a preservação da identidade do Vale do Tejo depende do envolvimento das populações e da valorização das suas memórias.
4: Mas eu gostava de regressar a uma coisa que o Sr. Almirante falou, que é esta questão do projeto do Tejo, a questão do reconhecimento da paisagem do Tejo, mas isso liga-se à recusa da classificação, liga-se ao que ouvimos aqui nesta sala. A Unesco nunca vai permitir o reconhecimento daquilo que nós estragamos. Do ponto de vista de quem está na Unesco, somos nós que estragamos. Ninguém aqui nesta sala andou a fazer açudes, mas esta é a realidade. E isto tem a ver com o quê? Alguém o fez por mal? Não. Fez porque aquilo também que dizia o Dr. João Filipe. As coisas, as grandes visões de conjunto funcionam bem quando têm pés bem assentos, que é o caso do que falavam a propósito da construção naval. E nem tudo está perdido. Pode-se atirar a toalha ao chão, é uma possibilidade, ou pode-se fazer aquilo que fazem mulheres e homens como o Sr. Manuel Fontes, que é continuar a fazer uma vida normal. É isso que eu acho que estamos aqui a fazer. Há um projeto, se me permitem, mesmo 30 segundos mais, que está aqui a começar, também com a minha colega Jay, de falar com as pessoas da Ortiga, depois de todo o concelho também, sobre aquilo que as pessoas daqui são e também aquilo que acham que querem ser e que pode vir a acontecer no futuro desta terra. É um trabalho que temos articulado aqui com a Câmara Municipal e, pouco a pouco, sem grandes manifestações de uns contra outros, neste caso não é aqui dentro, mas as coisas que se passam, seja em Abrantes, seja o que for,
5: também tem os seus pontos de vista, digamos assim. Mas talvez, com certeza, o amor ao Vale do Tejo existe não só na Ortiga, mas ao longo de todo o Vale. E uma conversa consistente que mobilize as pessoas, que leve a outros órgãos de decisão uma vontade já não de 2 ou 3 especialistas, já não de 20 ou 30 amantes, mas de um conjunto alargado de pessoas, isso pode ter força para mudar a realidade.
0: A homenagem terminou com o lançamento oficial do livro Construtor de Barcos Picaretos, uma obra que perpetua a memória do último mestre construtor destas embarcações tradicionais e que constitui um importante contributo para a preservação da história e da identidade ribeirinha de Ortiga e do Vale do Tejo. A Assembleia Municipal de Porto Alegre aprovou uma moção a defender, com caráter de urgência, uma reunião entre autarcas e o Ministro da Defesa a propósito da transferência do campo de tiro da Força Aérea Portuguesa para aquela região. A moção foi apresentada pelo PSD-CDS-PP na mais recente sessão da Assembleia Municipal, sexta-feira à noite. Foi aprovada com os votos a favor da coligação e do PS, enquanto CDU e Chega votaram contra e a candidatura livre e independente por Porto Alegre, CLIP, absteve-se. No documento, a Assembleia Municipal indica que vai dar conhecimento da moção ao Primeiro-Ministro Luís Montenegro, ao Ministro da Defesa Nacional Nuno Melo e aos Presidentes dos Municípios e respectivas Assembleias Municipais do Distrito de Porto Alegre. A Renova inaugurou ontem em Torres Novas um projeto de descarbonização de 11 milhões de euros que reduziu em 50,6% as emissões de dióxido de carbono da Fábrica 2, reforçando a competitividade e diminuindo a dependência do gás natural. O investimento, apoiado pelo Plano de Recuperação e Resiliência, teve como principal componente a instalação de uma central de biomassa que substitui grande parte do gás natural utilizado na produção de vapor por uma fonte de energia renovável, permitindo reduzir em mais de metade as emissões diretas e indiretas da unidade industrial. Segundo Paulo Silva, o projeto apresenta também um ganho de competitividade. O responsável destacou que o projeto constitui mais uma etapa de um ciclo de investimento contínuo na unidade instalada no Conselho de Torres Novas. Portugal terminou 2025 com 11.424.031 residentes, mais 36.809 do que no ano anterior, segundo as novas estimativas divulgadas pelo Instituto Nacional de Estatística. A nova NUT 2 Oeste e Vale do Tejo, que passa a integrar as sub-regiões do Médio Tejo, Lesíria do Tejo e Oeste, já está neste estudo do Instituto Nacional de Estatística e é onde residem 905.403 pessoas, mais 80.164 do que em 2021. É um território que acolhe 120.921 imigrantes, oriundos de 115 nacionalidades, sendo o Brasil 47.108 residentes, a Índia 14.524 e Angola 10.980, as comunidades mais representativas. O INE contabiliza ainda 4.602 cidadãos ucranianos nesta região. No Médio Tejo, a população residente ascende agora a 227.067 habitantes, contra os 211.231 registados nos censos de 2021, o que representa um aumento de 16 mil residentes em 4 anos. Apesar do crescimento populacional, o país continua a envelhecer. O índice de envelhecimento aumentou para 19 idosos por cada 10 jovens, embora a idade mediana da população tenha descido ligeiramente para 45,8 anos, refletindo o impacto da imigração na população em idade ativa. A Patrícia Seixas teve a olhar para os números do Médio Tejo, concelho a concelho. Fica então a saber-se quem é que subiu a população e quais os valores da subida.
6: Olhando para os dados da população do Médio Tejo e também de concelhos limítrofes, podemos então concluir entre 2021 e 2025 que Abrantes em 2021 contava com 34.630 habitantes, tem em 2025 36.106. Alcanena, por seu lado, 12.662 em 2021, 13.303 habitantes em 2025. No Conselho de Constância passou de 3.845 para 4.048, já o entroncamento passa de 20.754 para 24.743 residentes. Ferreira do Zezre também aumentou a população de 7.688 em 2021, tem em 2025 8.113. Gavião, por seu lado, de 3.373 em 2021, passou em 2025 a ter 3.250 residentes. Maçã também aumentou a população, em 2021 6.180 residentes, em 2025 6.300. Em Orém, de 44.002 passou para 48.834 e Ponte de Sor, de 15.422 residentes para 15.726 em 2025. O Conselho de Sardual, em 2021, contava com 3.547 residentes, em 2025 contava já 3.689. O Conselho da Sertã, de 14.283, passou para 15.081 e Tomar, de 36.379 para 37.971. Em Torres Novas, 34.457 residentes em 2021, 36.208 em 2025. Vila Nova da Barquinha, também já sabíamos, aumentou a população de 7.107 para 7.742. Falta olhar para os dados do Conselho de Vila de Rei. Em 2021 contava com 3.058 residentes, em 2025 passou para 3.229.
0: Nos 11 municípios do Médio Tejo, todos subiram população. Também Vila de Rei, Sertã, teve subidas de população, assim como Ponte de Sor. O único concelho a descer a população foi o de Gavião. No futebol, no Mundial, esta noite e madrugada, houve duas surpresas com a eliminação da Alemanha dos Países Baixos da competição. Os alemães defrontaram o Paraguai em jogo com 120 minutos e com o resultado final de 1-1. Nos penaltis favoreceram os sul-americanos, que marcaram 4 contra 3 dos germânicos. Já de madrugada, os Países Baixos fizeram o mesmo resultado com Marrocos nos 120 minutos. Nos penaltis, a equipa africana foi melhor ao marcar 3 contra 2 dos neerlandeses. Antes, o Brasil qualificou-se para os oitavos de final ao bater o Japão por 2-1. A seleção portuguesa de futebol faz hoje o último treino em Palm Beach, nos Estados Unidos. Despede-se do Gardens District Park, complexo que serviu de casa na primeira metade do Mundial de 2026. Portugal tem uma sessão agendada para às 11 horas locais, 4 da tarde em Lisboa, com os primeiros 15 minutos abertos à comunicação social. O jogo de Portugal frente à Croácia está agendado para quinta-feira, 19 horas locais, às 0 horas de Portugal, e vai ser disputado em Toronto, no Canadá. O Mundial de 2026, o primeiro com 48 seleções, decorre até 19 de julho nos Estados Unidos, México e também no Canadá. Opinião às terças-feiras, quinzenalmente, em assinatura e voz de Alexandra Simão.
7: Caras e caros ouvintes da Rádio Antena Livre, nos últimos dias o planeta voltou a lembrar-nos que está vivo. Por cá, o IPMA continua a registar pequenos sismos em zonas próximas. Nas últimas 24 horas registaram-se abalos de pequena magnitude, superficiais, discretos, quase sempre imperceptíveis, mas que revelam a atividade constante das falhas geológicas que atravessam o sul do nosso país. Não causam danos, mas lembram-nos que vivemos numa região onde a placa euroasiática e africana se encontram e se ajustam, quase como duas peças de um puzzle que nunca encaixam totalmente. Do outro lado do Atlântico, vive-se um cenário devastador. Dois sismos atingiram a Venezuela e o balanço é dramático. Mais de 1.400 mortos, entre eles 53 portugueses e lusodescendentes, milhares de feridos e dezenas de milhares de desaparecidos. As equipas de resgate de vários países chegaram ao terreno para apoiar operações que se estendem por várias cidades. E a ajuda internacional cresce, mas o cenário é de uma ruína muito profunda. Edifícios destruídos, famílias separadas e vidas em suspenso. Mas não só a Venezuela nos preocupa. O mundo continua a tremer, mostrando-nos que a atividade sísmica é global e constante. E por maior ou mais pequeno que sejam estes sismos, estes episódios lembram-nos que vivemos sobre forças que não controlamos. Em Portugal, seguimos atentos aos registros do IPMA. No mundo, acompanhamos com solidariedade o sofrimento de quem enfrenta a destruição. A crónica de hoje é um convite à consciência e à empatia. Que a ciência nos ajude a compreender e que a humanidade nos ajude a cuidar. Um abraço fraterno e uma boa terça-feira.
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0: No final, vou dizer-lhe que vamos ter hoje um dia quente, temperaturas máximas na região, 34 graus em Santarém, Tomar e Vila de Rei, 35 em Torres Novas e Vila Nova de Barquinha, 36 em Constância e Trocamento de Sardual, 37 em Abrantes e Mação. É tudo quanto a notícias. Boa tarde.
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10: E assim vamos andando à hora do almoço na rádio como você gosta.

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1: Como é que é, pessoal? Nós somos os Expensive Soul e este é o nosso novo single, Amar é que é Preciso.
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0: Boa tarde. Se for o seu caso, bom almoço. Obrigado por estar com a Antena Livre.
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5: De segunda a sexta-feira, logo a seguir às notícias do meio-dia, sou eu, Ana Viola Maia, que lhe traz todas as músicas como você gosta. Boa tarde, seja muito bem-vindo.

0: Muito boa tarde. 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
0: Espero que o seu dia esteja a ser bem tranquilo ao som das melhores músicas da Antena Livre. E já agora, bom almoço se for o seu caso. Muito boa tarde.
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0: 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Muito boa tarde.
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15: Atenção ao calor. Neste momento lá fora estão 33 graus.
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2: 14 horas mais 3 minutos. Boa tarde.

0: Antena Livre, rádio como você gosta, muito boa tarde. Convido a continuar desse lado, bem ligado com a sua rádio. É que por aqui vão passando todas as suas músicas preferidas.
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0: Agora 24 minutos depois.

0: Espero que esta sua tarde esteja a ser bem tranquila ao som das músicas da rádio como você gosta.
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2: Olá, boa tarde. Esta é a rádio como você gosta. Eu sou o Carlos Aparício e estou por aqui a dar-lhe música ainda até às 5 da tarde.
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1: Caras e caros ouvintes da rádio Antena Livre. Nos últimos dias, o planeta voltou a lembrar-nos que está vivo. Por cá, o IPMA continua a registar pequenos sismos em zonas próximas. Nas últimas 24 horas, registaram-se abalos de pequena magnitude, superficiais, discretos, quase sempre imperceptíveis, mas que revelam a atividade constante das falhas geológicas que atravessam o sul do nosso país. Não causam danos, mas lembram-nos que vivemos numa região onde a placa euroasiática e a africana se encontram e se ajustam, quase como duas peças de um puzzle que nunca encaixam totalmente. Do outro lado do Atlântico, vive-se um cenário devastador. Dois sismos atingiram a Venezuela e o balanço é dramático. Mais de 1.400 mortos, entre eles 53 portugueses e lusodescendentes, milhares de feridos e dezenas de milhares de desaparecidos. As equipas de resgate de vários países chegaram ao terreno para apoiar operações que se estendem por várias cidades. E a ajuda internacional cresce, mas o cenário é de uma ruína muito profunda. Edifícios destruídos, famílias separadas e vidas em suspenso. Mas não só a Venezuela nos preocupa. O mundo continua a tremer, mostrando-nos que a atividade sísmica é global e constante. E por maior ou mais pequeno que sejam estes sismos, estes episódios lembram-nos que vivemos sobre forças que não controlamos. Em Portugal, seguimos atentos aos registros do IPMA. No mundo, acompanhamos com solidariedade o sofrimento de quem enfrenta a destruição. A crónica de hoje é um convite à consciência e à empatia. Que a ciência nos ajude a compreender e que a humanidade nos ajude a cuidar. Um abraço fraterno e uma boa terça-feira.
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2: Neste momento, o termómetro da Antena Livre marca 35 graus.
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2: Espero que esta tarde esteja a ser bem tranquila ao som das músicas da rádio como você gosta. 10 minutos depois das 3, edição de terça-feira, e venha à música.
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0: Olá, boa tarde. Esta é a rádio como você gosta. Eu sou o Carlos Aparício e dou-lhe música até às 5 da tarde.
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1: O relógio da Antena Livre marca agora 15 horas e 24 minutos. 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Boa tarde.
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0: Espero que esta sua tarde esteja a ser bem agradável ao som das músicas da rádio como você gosta. Faltam agora 18 minutos para as 4 da tarde.
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0: Olá, boa tarde, esta é a rádio como você gosta. Eu sou o Carlos Aparício e estou por aqui a dar-lhe música ainda até às 5 da tarde. Agora faltam 15 minutos para as 4.

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1: E porque estamos no cruzar de hora, vamos ter notícias já a seguir aqui na Antena Livre. Não saia daí, boa tarde.
2: Informação com o jornalista Jerónimo Belo Jorge.
3: O prazo para a limpeza dos terrenos no âmbito da prevenção dos incêndios rurais termina hoje e as associações de proprietários pedem tolerância antes das autuações, numa altura em que a GNR já efetuou 122 detenções por incêndio florestal. Para o presidente da Federação Nacional das Associações de Proprietários Florestais, Luís Damas, igualmente presidente da Associação de Agricultores de Abrantes, o prazo para a limpeza dos terrenos é sempre curto, nomeadamente devido ao período da precipitação, falta de mão de obra, mas as pessoas estão a limpar e por causa das autuações da GNR vão cumprir.
4: Muita gente já está a fazer e fez, mas nunca vai chegar, o prazo é sempre curto, porque se for para as autuações da GNR, as pessoas vão cumprir. Agora, se for para o que a lei diz a nível de norte a sul de Portugal, nem as câmaras, nem as instituições públicas fazem o seu trabalho. A gente basta olhar para as casas, para as estradas e isso, mas pronto, isso também era um trabalho que nem havia gente, nem material para executar. E o que nos preocupa é aquelas áreas que não são feitas, mas quem substitui, está na lei, é as autarquias. Claro que as autarquias muitas nem têm capacidade de fazer o seu trabalho, quanto mais fazer outros proprietários. Mas pronto, eu acho que já há uma aprendizagem de ano para ano e as coisas este ano choveu até muito tarde, agora veio este calor e também houve aqui um grande problema que foi as tempestades, que também tiraram recursos e deslocalizaram para muitas empresas e meios para acudir à tempestade, portanto, desobstruções de estradas e isso, que era gente, empreiteiros e prestadores de serviços que faziam esta operação agora antes do verão.
3: Luís Damas apontou outra condicionante relacionada com a limitação dos trabalhos até às 11 horas por causa do risco de incêndio, apesar de algumas situações se poder pedir para prolongar o período mediante várias condições de segurança. Segundo avançou a fonte da GNR, até 28 de junho registaram-se 122 pedidos e 781 suspeitos identificados, num total de mais de 2.800 crimes de incêndio florestal. De acordo com esta mesma fonte, até domingo registaram-se 4.091 ocorrências de incêndio, quando até 30 de maio se tinham registado 2.921. Um número que se pode comparar com 795 ocorrências no período homólogo até a final de maio de 2025. Na comparação com o ano passado, os 122 detidos ultrapassam em quase uma centena as 23 detenções de 2025 e os 781 suspeitos identificados tinham-se ficado por 384 no âmbito de 1.594 crimes de incêndio florestal. Relativamente à área ardida, a fonte da GNR referiu, segundo os dados provisórios, foram consumidos cerca de 14 mil hectares. A GNR registrou ainda 263 contraordenações relacionadas com queimas e queimadas e a utilização de maquinaria em comparação

0: comparação com 361 no período homólogo do ano passado, mas a justificação para menos autos pode estar relacionada com o alargamento do prazo para conclusão da limpeza dos terrenos. Há quase 20 concelhos dos distritos de Bragança, Castelo Branco, Santarém, Porto Alegre e Faro que enfrentam hoje um perigo de incêndio máximo e todos os distritos do interior do país têm concelhos em perigo muito elevado. O Instituto Português do Mar e da Atmosfera tem alertado em comunicados que está previsto um longo período de tempo quente e seco em Portugal continental, com temperaturas máximas que podem ir a 43 graus em algumas regiões do país. Assim, no risco máximo de incêndio hoje estão os concelhos de Abrantes, Barquinha, Constância, Mação, Sardual e Tomar, no distrito de Santarém, Sertã, Proença Nova, Vila de Rei e Castelo Branco e ainda Gavião e Nisa, no distrito de Porto Alegre. Face a estas previsões, o perigo de incêndio vai agravar-se e na quinta-feira, até 8 de julho, o risco será máximo e muito elevado em praticamente todo o continente, de acordo com a previsão do Instituto Português do Mar e da Atmosfera. A Ministra da Saúde, Ana Paula Martins, admitiu ontem preocupações com a vaga de calor que se avizinha e admitiu que as temperaturas venham a ter impacto na mortalidade, à semelhança do que já aconteceu noutros países. Esta onda de calor, diz a Ministra, é preocupante.
1: Vamos lá ver. Quando existem ondas de calor com esta magnitude, naturalmente que o nosso indicador, o Ícaro, que mede exatamente a relação entre o aumento significativo de temperatura e o impacto potencial na mortalidade, obviamente que acusa aqui a possibilidade de um impacto na mortalidade, tal como está a acontecer noutros países. Eu recordo França, que tem sido um dos países muito fustigados. Naturalmente, nós fazemos tudo para que esse impacto não se faça sentir e, de facto, na primeira onda de calor que tivemos, felizmente, nessa, não houve impacto. Mas esta que vamos viver agora é uma onda de calor muito, muito preocupante. E eu queria dizer e agradecer também a vossa pergunta e pedir a todas as pessoas que nos estão a ouvir que sigam as instruções dos seus médicos de família, dos enfermeiros, de toda a equipa de saúde e que, por favor, sigam as instruções que a Direção-Geral de Saúde está a toda a hora a colocar nas redes sociais, nos órgãos de comunicação social, que nos têm ajudado muito, para se protegerem de facto desta onda de calor. Nós também sabemos que existem questões que não dependem da saúde, nomeadamente as habitações, muitas vezes, como sabem, a questão da pobreza energética, quer no frio, quer no calor, faz-se sentir. São coisas que vêm parar à saúde, mas nós não temos uma intervenção direta, mas ainda assim há aqui uma coisa muito importante, é as pessoas protegerem-se efetivamente do calor. Isto é absolutamente importante. Haverá outras medidas.
0: Frisando estar em coordenação com a Proteção Civil, mas sem adiantar que medidas vão ser adotadas em concreto, Ana Paula Martins aproveitou para fazer apelo aos portugueses que se previnam e protejam. No futebol, no Mundial, esta noite e madrugada, houve duas surpresas com a eliminação da Alemanha e dos Países Baixos da competição. Os alemães defrontaram o Paraguai em jogo com 120 minutos e com o resultado final de 1-1. Nos penaltis favoreceram os sul-americanos, que marcaram 4 contra 3 dos germânicos. Já de madrugada, os Países Baixos fizeram o mesmo resultado com Marrocos nos 120 minutos. Nos penaltis, a equipa africana foi melhor ao marcar 3 contra 2 dos neerlandeses. Antes, o Brasil qualificou-se para os oitavos de final ao bater o Japão por 2-1. O jogo de Portugal frente à Croácia está agendado para quinta-feira, 19 horas locais, às 0 horas de Portugal, e vai ser disputado em Toronto, no Canadá. O Mundial de 2026, o primeiro com 48 seleções, decorre até 19 de julho nos Estados Unidos, México e também no Canadá. E é tudo quanto a notícias. Fique por aí, fica bem, tenha uma boa tarde.
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5: Neste momento, o termómetro da Antena Livre marca 35 graus.
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5: E o relógio não para, estamos a caminho das 4:30 da tarde, já só faltam 15 minutos. E tenho aqui prontinha para tocar mais uma daquelas músicas que você vai mesmo gostar de ouvir.
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0: E passam a correr estas tardes de terça-feira aqui na Antena Livre, rádio como você gosta. Imagino que já passam agora 21 minutos das 4 da tarde. Seja bem-vindo à Antena Livre, obrigado pela companhia.
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0: Vamos agora saber as previsões do estado do tempo para quarta-feira, primeiro dia do mês de julho. As previsões são de tempo quente, com céu pouco nublado ou limpo, apresentando períodos de mais nebulosidade na faixa costeira ocidental. Vento fraco a moderado até 25 km/h do quadrante norte, rodando temporariamente para sudoeste na costa sul do Algarve durante a tarde e superando moderado a forte até 40 km/h até ao meio da manhã e também a partir do final da tarde. Está prevista pequena subida da temperatura máxima mais significativa no litoral norte e centro. As máximas previstas são de 33 graus para o Porto e também para Faro, 34 para Lisboa, 35 para Coimbra, 37 para Santarém e Vila de Rei, 38 para Tomar e Torres Novas, 39 para Abrantes, Constância, Mação, Sardual e também Vila Nova da Barquinha e 40 graus de temperatura máxima estão esperados para o entroncamento.
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0: 24 minutos depois das 4, muito boa tarde.

0: E o nosso relógio marca agora 4 horas e 41 minutos. Boa tarde.
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2: E agora já faltam 15 minutos para as 5 da tarde.
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0: E já só faltam 3 minutos para as 5 da tarde.
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1: Talvez não seja fácil, mas também não é demasiado difícil saber o que é um bom arquiteto. Até há prémios para isso. Um bom futebolista, um bom pedreiro ou um bom palhaço, no masculino ou no feminino. E é fácil saber como tornar-se melhor praticante de qualquer destas e de outras atividades. É frequentar uma escola onde se cultive de modo exímio as competências que se pretende melhorar. Mas como dizer o que é uma pessoa melhor? Como tornar-se uma pessoa melhor? Se não sabemos o que é uma pessoa melhor, nem sabemos como pode uma pessoa tornar-se melhor, talvez tenhamos aqui um problema. Talvez tenhamos perdido algo de maior importância, pelo simples facto de que nós somos pessoas e o mundo é composto, embora não só, por pessoas. E também porque nos queixamos, pessoal e coletivamente, este mundo está cada vez pior. E são muitos os indicadores e os casos que podemos dar como exemplo de que as coisas vão de mal a pior. Não admira, se não temos ideia do que é uma pessoa melhor, e de como se pode melhorar uma pessoa. Se eu fosse produtor de vinho e quisesse melhorar a qualidade do meu vinho, um dos primeiros passos era garantir uma boa qualidade da vinha, das videiras que dão as uvas que vão sustentar a qualidade da vinificação e do vinho final. Ora, repita-se, nós dizemos que as coisas estão cada vez piores, mas nem sequer nos atrevemos a enfrentar estas questões. Assim, porque não há do mundo estar sem controle de qualidade? Santo Agostinho, um filósofo e teólogo do século V, tem uma sentença que vem aqui muito a propósito. Vós dizeis que os tempos vão maus. Já naquele tempo era assim. A opinião pública parece dizer que hoje é pior. Mas Agostinho continua: bem, voltemos ao princípio. Vós dizeis que os tempos vão maus. Sede vós melhores e os tempos serão melhores. Vós sois o tempo. Mas nós, que parecemos inteligentes, resolvemos o problema de outro modo. São os outros, que devem ser melhores. Não é isso que diz a queixa de que o mundo está mal? Os outros é que precisam melhorar, que eu... Voltemos a Santo Agostinho. Vós dizeis que os tempos vão maus. Sede vós melhores e os tempos serão melhores. Vós sois o tempo. Sim, mas como?
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12: 34 graus.
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14: Muito boa tarde, passam agora 10 minutos das 5.

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0: Olá, muito boa tarde. Se só agora se ligou connosco, deixe-me apresentar. Eu sou a Alexandra Pimentel e estou aqui a dar-lhe muita música até às 20. Seja muito bem-vindo.
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0: Estamos cada vez mais perto das 18h e finalmente está a chegar ao fim mais um dia de trabalho, não é? Espero que tenha sido ou que ainda esteja a ser um bom dia, sempre ao som da sua rádio.
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0: Boa tarde, seja bem-vindo. Em desenvolvimento já a seguir, a população cresceu no Médio Tejo e em todos os concelhos da sub-região. Mação homenageou o Timanel Fontes, o último construtor de barcos picaretes do Tejo. Proprietários florestais pedem para autoridades não autuarem já, a partir de amanhã, a falta de limpeza dos terrenos. O SF Plátano já tem 5 médicos de família. Há mais de 2 clínicos colocados nesta unidade. A opinião à terça-feira, de 15 a 15 dias, tem a assinatura e voz de Alexandre Simão. O desenvolvimento vem já a seguir. Fique por aí. Boa tarde.
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0: Boa tarde, seja bem-vindo. O prazo para a limpeza dos terrenos no âmbito da prevenção dos incêndios rurais termina hoje e as associações de proprietários pedem tolerância antes das autuações, numa altura em que a GNR já efetuou 122 detenções por incêndio florestal. Para o presidente da Federação Nacional das Associações de Proprietários Florestais, Luís Damas, igualmente presidente da Associação de Agricultores de Abrantes, o prazo para a limpeza dos terrenos é sempre curto, nomeadamente devido ao período da precipitação, falta de mão de obra, mas as pessoas estão a limpar e por causa das autuações da GNR vão cumprir.
2: Muita gente já está a fazer e fez, mas nunca vai chegar, o prazo é sempre curto, porque se for para as autuações da GNR, as pessoas vão cumprir. Agora, se for para o que a lei diz a nível de norte a sul de Portugal, nem as câmaras, nem as instituições públicas fazem o seu trabalho. A gente basta olhar para as casas, para as estradas e isso, mas pronto, isso também era um trabalho que nem havia gente, nem material para executar. E o que nos preocupa é aquelas áreas que não são feitas, pois quem substitui, está na lei, é as autarquias. Claro que as autarquias muitas nem têm capacidade de fazer o seu trabalho, quanto mais fazer outros proprietários. Mas pronto, eu acho que já há uma aprendizagem de ano para ano e as coisas este ano choveu até muito tarde, agora veio este calor e também houve aqui um grande problema que foi as tempestades, que também tiraram recursos e deslocalizaram para muitas empresas e meios para acudir à tempestade, portanto, desobstruções de estradas e isso, que era gente, empreiteiros e prestadores de serviços que faziam esta operação agora antes do verão. Mas pronto, há muitos trabalhos que ainda vão decorrer. O que a gente pede é que haja portanto, a GNR e a PSP, mas mais a GNR, que as pessoas que já disseram que iam fazer, que não sejam logo multadas no dia 1, mas que lhe dê ainda tempo de resolver o problema. Porque senão a multa, se calhar, se eles são multados, já não paga a multa e ainda faça a limpeza, que é mau para todos, porque o que os proprietários estão a fazer não é para terem rentabilidade, eles estão a fazer para proteção de património, de pessoas, portanto, muitos, isto não é um benefício para a floresta, mas sim um encargo que têm, terem prédios rústicos. É isso, que haja uma tolerância e pedagogia, que as pessoas, as que estão sinalizadas, vão fazer, com certeza. E há muita gente que já, nas nossas associadas, há muito trabalho que está já afeto, e as nossas equipas de sapadores e empreiteiros que conhecemos têm muito trabalho ainda a carteira e vão fazer. Ah, e depois temos aqui uma condicionante, que esta semana e na outra, estes trabalhos só podem ser feitos até às 11 da manhã, por causa do risco de incêndio. Portanto, há aqui uma limitação também devido às condições que temos, que vem o calor e é proibido andar a fazer estas operações depois das 11 horas da manhã, por causa do risco de incêndio. Há uma extensão, mas temos que pedir às câmaras. Mas o risco, e as câmaras, é que mais queimadas, até formaram uma plataforma para isso. Mas como a gente pede uma queimada, mas mesmo que a gente peça essa autorização, a responsabilidade de haver um incêndio fica sempre do operador, não é? Aquilo não tira a responsabilidade. Só nos dá mais tempo, e as pessoas têm que também ter alguns meios a acompanhar essas operações, como um kit de incêndios ou com extintores, portanto.
0: Luís Damas apontou outra condicionante relacionada com a limitação dos trabalhos até às 11 horas por causa do risco de incêndio, apesar de algumas situações se poder pedir para prolongar o período mediante várias condições de segurança. Segundo avançou a fonte da GNR, até 28 de junho registaram-se 122 pedidos e 781 suspeitos identificados, num total de mais de 2.800 crimes de incêndio florestal. De acordo com esta mesma fonte, até domingo registaram-se 4.091 ocorrências de incêndio, quando até 30 de maio tinham registado 2.921. Um número que se pode comparar com 795 ocorrências no período homólogo até a final de maio de 2025. Na comparação com o ano passado, os 122 detidos ultrapassam em quase uma centena as 23 detenções de 2025 e os 781 suspeitos identificados tinham-se ficado por 384 no âmbito de 1.594 crimes de incêndio florestal. Relativamente à área ardida, a fonte da GNR referiu, segundo os dados provisórios, foram consumidos cerca de 14 mil hectares. A GNR registrou ainda 263 contraordenações relacionadas com queimas e queimadas e a utilização de maquinaria, em comparação com 361 no período homólogo do ano passado, mas a justificação para menos altos pode estar relacionada com o alargamento do prazo para conclusão da limpeza dos terrenos. Há quase 20 concelhos dos distritos de Bragança, Castelo Branco, Santarém, Porto Alegre e Faro que enfrentam hoje um perigo de incêndio máximo e todos os distritos do interior do país têm concelhos em perigo muito elevado. O Instituto Português do Mar e da Atmosfera tem alertado em comunicados que está previsto um longo período de tempo quente e seco em Portugal continental, com temperaturas máximas que podem ir a 43 graus em algumas regiões do país. Assim, no risco máximo de incêndio hoje estão os concelhos de Abrantes, Barquinha, Constância, Mação, Sardual e Tomar no distrito de Santarém, Sertã, Proença Nova, Vila de Rei e Castelo Branco e ainda Gavião e Nisa no distrito de Porto Alegre. Face a estas previsões, o perigo de incêndio vai agravar-se e na quinta-feira, até 8 de julho, o risco será máximo e muito elevado em praticamente todo o continente, de acordo com a previsão do Instituto Português do Mar e da Atmosfera. A Ministra da Saúde, Ana Paula Martins, admitiu ontem preocupações com a vaga de calor que se avizinha e admitiu que as temperaturas venham a ter impacto na mortalidade, à semelhança do que já aconteceu noutros países. Esta onda de calor, diz a Ministra, é preocupante.
3: Já viram, quando existem ondas de calor com esta magnitude, naturalmente que o nosso indicador, o Ícaro, que mede exatamente a relação entre o aumento significativo da temperatura e o impacto potencial na mortalidade, obviamente que acusa aqui a possibilidade de um impacto na mortalidade, tal como está a acontecer noutros países, eu recordo França, que tem sido um dos países muito fustigados. Naturalmente, nós fazemos tudo para que esse impacto não se faça sentir, e de facto, na primeira onda de calor que tivemos, felizmente, nessa, não houve impacto, mas esta que vamos viver agora é uma onda de calor muito, muito preocupante. E eu queria dizer e agradecer também a vossa pergunta e pedir a todas as pessoas que nos estão a ouvir que sigam as instruções dos seus médicos de família, dos enfermeiros, de toda a equipa de saúde e que, por favor, sigam as instruções que a Direção-Geral de Saúde está a toda a hora a colocar nas redes sociais, nos órgãos de comunicação social, que nos têm ajudado muito, para se protegerem de facto desta onda de calor. Nós também sabemos que existem questões que não dependem da saúde, nomeadamente as habitações, muitas vezes, como sabem, a questão da pobreza energética, quer no frio, quer no calor, faz sentir, são coisas que vêm parar à saúde, mas nós não temos uma intervenção direta, mas ainda assim há aqui uma coisa muito importante, é as pessoas protegerem-se efetivamente do calor. Isto é absolutamente importante. Haverá outras medidas,
0: frisando estar em coordenação com a Proteção Civil, mas sem adiantar que medidas vão ser adotadas em concreto, Ana Paula Martins aproveitou para fazer apelo aos portugueses que se previnam e protejam. A Direção-Geral da Saúde lançou um guia de recomendações para proteger trabalhadores expostos a temperaturas elevadas, incluindo planos de prevenção nas empresas, organização do trabalho e reforço da hidratação para reduzir os riscos como acidentes de desidratação e doenças associadas ao calor. Jornalista Patrícia Seixas.
4: As alterações climáticas têm originado ondas de calor mais frequentes, intensas e prolongadas em Portugal, que têm profundos impactos na segurança e saúde do trabalho ou saúde ocupacional, alerta a Direção-Geral da Saúde. Segundo a Autoridade de Saúde, a exposição a temperaturas elevadas no local de trabalho reduz a concentração, aumenta a probabilidade de acidentes e contribui para o aparecimento de lesões e doenças relacionadas com o calor. Os trabalhadores mais expostos são os que trabalham ao ar livre, sobretudo ao sol, como na construção, agricultura, silvicultura, pesca, recolha de lixo e serviços de emergência. emergência, mas também os que trabalham em espaços interiores quentes, como estufas, fornos ou fundições, ou em locais sem boa ventilação ou ar-condicionado. Entre as principais medidas de prevenção, a DGS recomenda a criação, por parte das empresas, de um plano de prevenção específico para temperaturas elevadas, sobretudo em eventos de temperaturas extremas e ondas de calor. Na organização do trabalho, deve ser reduzido o tempo de exposição ao calor e aumentado o período de recuperação em zonas frescas, com rotação de tarefas e alternância com ambientes climatizados. Devem ainda ser planeadas as tarefas mais exigentes para as horas mais frescas do dia, ajustados ritmos e metas de produção e garantindo que os trabalhadores não realizem tarefas de maior risco sozinhos. A Autoridade de Saúde sublinha também a importância de garantir água potável fresca permanentemente disponível, incentivando a ingestão regular de 15 em 15 ou 20 em 20 minutos, mesmo sem sede. Ao nível técnico, recomenda a criação de áreas de descanso com sombra ou climatização, reforço da ventilação e arrefecimento, instalação de barreiras contra o calor e isolamento de fontes térmicas. O vestuário e os equipamentos de proteção individual devem ser adequados ao calor, sem comprometer a segurança, sendo recomendado no exterior o uso de chapéu, óculos de sol e protetor solar. A DGS destaca ainda a necessidade de dar formação a trabalhadores e supervisores para reconhecer precocemente os sinais de desidratação, exaustão pelo calor e outras complicações de saúde, bem como a designação de responsáveis com formação em primeiros socorros em cada turno de trabalho. Defende ainda que os serviços de segurança e saúde do trabalho, saúde ocupacional das empresas, devem ter um papel central na aplicação de planos de prevenção para temperaturas elevadas, realizando a avaliação de riscos por posto de trabalho, incluindo ambiente térmico, ritmo, vestuário, EPIs e condições individuais, integrando a análise do stress térmico. Devem ainda identificar os trabalhadores vulneráveis, como grávidas, pessoas com doenças crónicas ou sob medicação de risco, que necessitam de proteção reforçada. A DGS explica que o stress térmico ocorre quando o corpo não consegue manter a temperatura entre os 36 e os 37 graus, podendo ultrapassar 38 graus em trabalho prolongado, aumentando o risco de doença. Os principais efeitos incluem insolação, exaustão pelo calor, síncope térmica, câimbras e erupções cutâneas. A insolação é a forma mais grave e pode exigir contacto imediato com o 112. A Organização Mundial da Saúde estima que 2,4 mil milhões de trabalhadores em todo o mundo estão expostos a calor excessivo, resultando em mais de 22,85 milhões de danos para a saúde por ano. A Organização Internacional do Trabalho estima que até 2030 o aumento da temperatura global tornará 2% das horas de trabalho excessivamente quentes para o desempenho seguro das atividades laborais.
0: Os distritos de Évora, Beja e Porto Alegre vão estar a partir desta quarta-feira com aviso de laranja por causa do calor, que se estende até quinta-feira a outras regiões, segundo o Instituto Português do Mar e da Atmosfera. De acordo com o IPMA, por causa da persistência dos valores elevados da temperatura máxima, os já estão com aviso amarelo, o menos grave, vi distritos como Viana do Castelo, Braga, Porto, Vila Real e Bragança, assim como Guarda, Castelo Branco, Porto Alegre, Évora, Beja e Setúbal. A partir das 0 horas de quarta-feira, os avisos agravam para laranja, o segundo mais grave em toda a região do Alentejo, pois, além das temperaturas máximas, também as mínimas vão estar elevadas, uma situação que se estende a outros distritos logo na quinta-feira, com aviso laranja alargado, pelo menos até às 18 horas de sexta-feira. A Ministra da Saúde, Ana Paula Martins, justificou ontem o aumento do número de pessoas sem médico de família com o aumento dos registros no Serviço Nacional de Saúde, que está a demonstrar ter elasticidade.
3: É verdade, é assim, nós temos de facto todos os meses novas inscrições de utentes residentes em Portugal que têm naturalmente, a partir do momento em que estão a residir e a partir do momento em que estão a trabalhar e têm o seu projeto de vida connosco, têm naturalmente a sua inscrição no Registro Nacional de Utente e são elegíveis para ter médico de família. E vamos continuar durante muito mais tempo, seguramente, a ter pessoas a inscreverem-se no Registro Nacional do Utente. Naturalmente que, quando nós percebemos que temos mais 1,5 milhão de pessoas em Portugal do que tínhamos há 5 anos, compreendemos que a elasticidade que o Serviço Nacional de Saúde tem que ter é muito grande e tem que quase, eu diria, ser feita de forma forma muito rápida.
0: Ana Paula Martins falava aos jornalistas à margem da abertura do programa de intervenção para a dependência de videojogos do Instituto para os Comportamentos Aditivos e Dependências. Segundo o documento apresentado em Lisboa, o número de pessoas sem médico de família aumentou em 41 mil utentes em 2025. E Abrantes vai reforçar os cuidados primários de saúde com a chegada de mais dois médicos de família que vão integrar a futura Unidade de Saúde Familiar dos Plátanos. O anúncio foi feito pelo Presidente da Câmara de Abrantes, Manuel Jorge Valamados, em Assembleia Municipal. Considerou tratar-se de uma notícia agradável para o Conselho. Segundo o autarca, apesar de terem sido abertas 19 vagas para médicos de família no Médio Tejo, apenas 6 profissionais concorreram, 2 dos quais foram colocados em Abrantes.
5: Tivemos uma notícia agradável, que vai se tornar pública em breve, que tem a ver, como sabem, no âmbito dos cuidados de saúde primários, houve vaga para 19 médicos, mas para o Médio Tejo só concorreram 6. E 2 vêm para Abrantes. Para a Unidade de Saúde Familiar, Plátanos, a tal Unidade de Saúde que andamos há muito tempo a pensar e que estamos a executar a sua estrutura física, mas que do ponto de vista organizacional já está a trabalhar. Já lá estão 3 médicas e agora vem mais 2 complementar uma equipa de 5. Estas 5 médicas, quero dizer que são mais de 10 mil pessoas. Sr. Deputado Paulo Lourenço, está a olhar para mim, isto é estratégia. Desculpe lá, isto é pensamento. Isto não é andar assim a fingir que não se passa nada. Porque isto dá muito trabalho, Sr. Deputado. Dá muito trabalho. Dá muito trabalho, não é só projetos de edifícios, dá muito trabalho. E é preciso todos os dias andar de volta destes assuntos, destes e de outros. Aquilo que lhe digo é, e também, ontem, na reunião que pude ter com a OLS, houve 3,6 milhões de euros que foram investidos nas urgências do nosso hospital. Mas agora vai ser investido no bloco operatório mais 1 milhão e 600 mil e vai ser investido na sala de cardiologia mais 1 milhão e 100 mil. E o nosso compromisso foi, ok, porque o Hospital de Abrantes tem uma importância muito relevante no contexto de toda a região e até daquilo que falei inicialmente, no futuro tem que ter esse posicionamento e essa importância e nós comprometemos, foi por isso que já adjudicámos a rotunda do hospital. Que é importantíssimo, mesmo ontem alguém me estava a dizer que já vinha pessoas em sentido contrário. Precisamos requalificar todos os parques de estacionamento, precisamos requalificar aquelas encostas junto do tribunal, com muros de suporte para as pedras não andarem ali a rolar, precisamos de um novo, de uma nova urbanidade ali para o nosso hospital, por isso já adjudicamos e queremos entrar rapidamente em obra.
0: A informação também foi avançada pelo Presidente da Câmara Municipal. Há mais 2 investimentos no Hospital de Abrantes a serem desenvolvidos pela Unidade Local de Saúde. 1,6 milhões de euros para a requalificação do bloco operatório e 1,1 milhões de euros para a renovação da sala de cardiologia. Paralelamente, o município prepara a intervenção na envolvente ao hospital. Entre as obras estão previstas a construção de uma nova rotunda de acesso, já adjudicada, e a requalificação de parques de estacionamento, estabilização das encostas junto ao Tribunal de Abrantes e a melhoria dos espaços públicos envolventes. Para Manuel Jorge Valamatos, os investimentos são fundamentais para reforçar o papel estratégico do Hospital de Abrantes no contexto da região. A memória de Manuel Pires Fontes, reconhecido por todos como Tio Fontes, último construtor dos tradicionais picaretos do Tejo, foi homenageada em Urtiga. Foi uma cerimónia promovida pelo município de Mação, realizada na sexta-feira e que incluiu o lançamento do caderno cultural número 71 da Confraria Ibérica do Tejo, intitulado Construtor de Barcos Picaretos. A iniciativa reuniu familiares, autarcas, investigadores e representantes da Confraria Ibérica do Tejo. O presidente da Câmara Municipal de Mação, José Fernando Martins, considerou que o Tio Fontes deixou uma marca na comunidade ortiguense e na história do concelho.
6: E agradecer essencialmente ao Tio Fontes e ao Manuel Fontes pelo prazer que nos dá de estarmos aqui hoje reunidos com um propósito, homenageá-lo, mas homenageá-lo porque efetivamente deixou uma marca na nossa comunidade, deixou uma marca para o nosso concelho, mas essencialmente na comunidade de Ortiguense, com a vivência do Tejo e com aquilo que ele tornou possível no Tejo. Cidalina, terá sido um gosto imenso teres tido o teu pai contigo e saberes tudo aquilo que ele fazia com gosto, com dedicação, por amor e era um homem que amava a sua terra, que amava o rio e que amava aquilo que fazia. Não vou perder muito mais tempo. Agradecer à Confraria Ibérica do Tejo, na pessoa do professor João Serrano, porque se calhar é o grande culpado por estarmos aqui hoje. O Tifontes é o culpado por estarmos aqui hoje, mas o grande culpado é o Dr. João Serrano, porque há cerca de 4 ou 5 meses, já não me recordo muito bem, pediu uma reunião na Câmara. Estivemos reunidos com a confraria, com o Sr. João e mais uns quantos membros da confraria, para organizarmos o Cruzeiro Ibérico do Tejo, saber o envolvimento da Câmara sobre o Cruzeiro Ibérico do Tejo, e depois nas nossas conversas surgiu a ideia de uma exposição sobre o Tejo em Mação, e depois surgiu a ideia da homenagem ao Tifones. Foi um bocadinho naquela conversa, surgiram ali muitas conversas, trabalho que eles também já tinham iniciado, e portanto agradeço muito à confraria e na pessoa do todo o trabalho que está aqui feito e que hoje temos a possibilidade de apresentar.

0: energia diferente. Diferente porque o Tejo moldou a paisagem, a cultura, os hábitos e a alma. O rio nunca foi apenas água a correr entre as margens. Foi sustento, foi caminho, encontro, trabalho e vida. E foi nesse universo profundamente ligado ao Tejo que nasceu e cresceu o Tifontes. Homem simples, humilde, trabalhador e dono de um saber raro que hoje devemos preservar como património maior da nossa memória coletiva. Calafate de excelência, construtor de barcos picareto, como poucos houve, o Tifontes dedicou grande parte da sua vida a dar forma à madeira e a transformar troncos em embarcações que depois deslizavam nas águas do Tejo. Dizia que tinha construído mais de 300 de barcos, mas a verdade é que construiu muito mais do que isso. Construiu identidade, construiu património, construiu história. Cada barco picareto que saía das suas mãos levava consigo não apenas técnica e mestria, mas também uma parte da sua dedicação e da sua humanidade. Eram barcos feitos com rigor, mas também com carinho. Barcos nascidos do conhecimento transmitido entre gerações, da observação do rio e da experiência acumulada ao longo de décadas. O Tifontes não trabalhava apenas madeira, trabalhava memórias, tradições e modos de vida que hoje nos ajudam a compreender quem somos enquanto território ribeirinho. Este livro é, por isso, muito mais do que uma homenagem póstuma. É um gesto de gratidão. Gratidão a um homem que honrou a sua terra com o seu trabalho silencioso. Gratidão a quem preservou uma arte tradicional que corre o risco de desaparecer. Gratidão a quem ajudou a manter viva a ligação da Urtiga ao Tejo. A realização desta obra surge também num momento particularmente simbólico, integrada nas comemorações associadas ao Cruzeiro Religioso e Cultural do Tejo, promovido pela Confraria Ibérica do Tejo, com o envolvimento do município de Mação, um evento que celebra o rio enquanto espaço de união, espiritualidade, cultura e identidade comum entre povos irmãos ligados ao Tejo. É profundamente significativo que esta homenagem aconteça precisamente neste contexto, porque o Tifontes foi um homem do Tejo, um homem que conhecia o rio, os barcos, as correntes e os silêncios das águas. Um homem que ajudou a escrever, com humildade e sem nunca procurar protagonismo, uma pequena grande parte da história ribeirinha desta região. A Confraria Ibérica do Tejo tem desempenhado um papel notável na preservação e valorização desta herança cultural ligada ao rio, mantendo viva a memória das tradições fluviais, das embarcações típicas e das comunidades ribeirinhas. O município de Mação associa-se com enorme honra a esta homenagem, consciente da importância de preservar estas memórias para as gerações futuras. Num tempo em que tudo parece rápido, descartável e efêmero, recordar homens como Tifontes é também um ato de resistência cultural. É afirmar que as raízes importam, que a memória importa, que os saberes antigos merecem respeito e que há patrimónios humanos que nunca podem ser esquecidos.
1: Num dos momentos mais emotivos da cerimónia, Cidelina Fontes, filha do homenageado, agradeceu à Confraria Ibérica do Tejo, ao município de Mação e à população a homenagem feita ao pai. Já João Serrano, da Confraria Ibérica do Tejo, explicou que este caderno cultural, 71º, editado pela instituição, integra um projeto iniciado há 11 anos que pretende preservar a memória das pessoas anónimas, cujo trabalho ajudou a construir a identidade das comunidades ribeirinhas.
2: O objetivo é trazer até às comunidades as memórias e as vivências daqueles que, durante a sua vida, deixaram uma marca inestimável que permitiu, pelo seu trabalho, pela sua dedicação e pela sua honestidade, como diz o mestre Fontes, sempre fui muito honesto, pela sua honestidade conseguiram construir aquilo que nós hoje somos. É por isso mesmo um projeto identitário, um projeto de memórias, e só me fica bem dizer que este homem guarda em si próprio tudo aquilo que é o espírito comunitário de todas estas pessoas, de todas as idades e principalmente das gerações, como eu, já vou nos 74, caminho para lá também, daquelas gerações mais antigas que deixaram a sua marca. por aqui.

0: Fico porque o livro fala por si, penso eu, que é uma justa homenagem ao Mestre Fontes e, no Mestre Fontes, uma justa homenagem a esta, como dizia a Cidalina, já não é a Dona Cidalina, é a Cidalina, como dizia a Cidalina, nesta terra de pescadores, nesta terra de pescadores, nunca mais esqueci isto. O livro tem duas partes, termina assim, uma que é a narrativa que foi construída a partir das entrevistas que lhe fizemos, e foram várias. É uma narrativa simples, porque este é um livro dedicado às pessoas com poucos hábitos de leitura, principalmente, que têm poucas posses. É por isso um livro acessível também do ponto de vista financeiro, como são todos os nossos livros. Tem uma primeira parte de narrativa e depois tem uma segunda parte que é tão importante como a primeira, que é a das fotografias do álbum de família.
1: Também João Filipe, natural de Ortiga, recordou o Tifones como um verdadeiro mestre de construção naval tradicional e lembrou a sua participação em 2014 numa sessão da Sociedade de Geografia de Lisboa dedicada à memória dos fragateiros, onde partilhou conhecimentos técnicos sobre os barcos picaretos perante os especialistas na área.
2: Enquanto Calafate, verdadeiro artista na profissão e assumido amante do Rio Tejo, foi convidado para participar na Sociedade de Geografia de Lisboa a 8 de março de 2014, em evento dedicado à memória de fragateiros, no qual, sob o tema desfiar memórias, o Sr. Manuel Fontes falou das técnicas de construção dos barcos picaretos perante numerosa plateia de fragateiros e mestres navais, de iguais, no fundo. A troca de opiniões e os esclarecimentos prestados sobre os métodos de construção praticados foi bem moderada pelo Sr. Almirante José Bastos Saldanha, Presidente da Secção de Geografia dos Oceanos da Sociedade de Geografia de Lisboa, e pelo seu profundo conhecimento sobre as culturas taganas, personalidade marcante na proposta de candidatura apresentada em 2015 pela Tagus Universalis Associação à Presidente da Comissão Nacional do Unesco para inscrever a paisagem cultural do Tejo português na lista indicativa do Património Mundial de Portugal. Cidadão este que hoje temos a honra de estar connosco e nos irá oferecer, em palavras suas, a ideia com que ficou ao assistir e participar na troca de conhecimentos técnicos e métodos utilizados quando a exposição do Sr. Manuel Fontes e os esclarecimentos que exportou quando questionado sobre pormenores específicos.
1: Na cerimónia participou igualmente o Almirante José Bastos Saldanha, profundo conhecedor da cultura do Tejo, enquanto Luís Ostabeck, arqueólogo e investigador, encerrou a sessão defendendo que a preservação da identidade do Vale do Tejo depende do envolvimento das populações e da valorização das suas memórias.
3: Mas eu gostava de regressar a uma coisa que o Sr. Almirante falou, que é esta questão do projeto do Tejo, a questão do reconhecimento da paisagem do Tejo, mas isso liga-se à recusa da classificação, liga-se ao que ouvimos aqui nesta sala. A Unesco nunca vai permitir o reconhecimento daquilo que nós estragamos. Do ponto de vista de quem está na Unesco, somos nós que estragamos. Ninguém aqui nesta sala andou a fazer açudes, mas esta é a realidade. E isto tem a ver com o quê? Alguém o fez por mal? Não. Fez porque aquilo também que dizia o Dr. João Filipe. As coisas, as grandes visões de conjunto funcionam bem quando têm pés bem assentos, que é o caso do que falavam a propósito da construção naval. E nem tudo está perdido. Pode-se atirar a toalha ao chão, é uma possibilidade, ou pode-se fazer aquilo que fazem mulheres e homens como o Sr. Manuel Fontes, que é continuar a fazer uma vida normal. É isso que eu acho que estamos aqui a fazer. Há um projeto, se me permitem, é mesmo 30 segundos mais, que está aqui a começar, também com a minha colega Jay, de falar com as pessoas da Ortiga, depois de todo o concelho também, sobre aquilo que as pessoas daqui são e também aquilo que acham que querem ser e que pode vir a acontecer no futuro desta terra. É um trabalho que temos articulado aqui com a Câmara Municipal e, pouco a pouco, sem grandes manifestações de uns contra outros, neste caso não é aqui dentro, mas as coisas que se passam, seja em Abrantes, seja o que for, também têm os seus pontos de vista, digamos assim. Mas talvez, com certeza, o amor ao Vale do Tejo
4: existe não só na Ortiga, mas ao longo de todo o Vale. E uma conversa consistente que mobilize as pessoas, que leve a outros órgãos de decisão uma vontade já não de 2 ou 3 especialistas, já não de 20 ou 30 amantes, mas de um conjunto alargado de pessoas, isso pode ter força para mudar a realidade.
1: A homenagem terminou com o lançamento oficial do livro Construtor de Barcos Picaretos, uma obra que perpetua a memória do último mestre construtor destas embarcações tradicionais e que constitui um importante contributo para a preservação da história e da identidade ribeirinha de Ortiga e do Vale do Tejo. A Assembleia Municipal de Porto Alegre aprovou uma moção a defender, com caráter de urgência, uma reunião entre autarcas e o Ministro da Defesa a propósito da transferência do campo de tiro da Força Aérea Portuguesa para aquela região. A moção foi apresentada pelo PSD-CDS-PP na mais recente sessão da Assembleia Municipal, sexta-feira à noite. Foi aprovada com os votos a favor da coligação e do PS, enquanto CDU e Chega votaram contra e a candidatura livre e independente por Porto Alegre, CLIP, absteve-se. No documento, a Assembleia Municipal indica que vai dar conhecimento da moção ao Primeiro-Ministro Luís Montenegro, ao Ministro da Defesa Nacional Nuno Melo e aos Presidentes dos Municípios e respectivas Assembleias Municipais do Distrito de Porto Alegre. A Renova inaugurou ontem em Torres Novas um projeto de descarbonização de 11 milhões de euros que reduziu em 50,6% as emissões de dióxido de carbono da Fábrica 2, reforçando a competitividade e diminuindo a dependência do gás natural. O investimento apoiado pelo Plano de Recuperação e Resiliência teve como principal componente a instalação de uma central de biomassa que substitui grande parte do gás natural utilizado na produção de vapor por uma fonte de energia renovável, permitindo reduzir em mais de metade as emissões diretas e indiretas da unidade industrial. Segundo Paulo Silva, o projeto apresenta também um ganho de competitividade. O responsável destacou que o projeto constitui mais uma etapa de um ciclo de investimento contínuo na unidade instalada no Conselho de Torres Novas. Portugal terminou 2025 com 11.424.031 residentes, mais 36.809 do que no ano anterior, segundo as novas estimativas divulgadas pelo Instituto Nacional de Estatística. A nova NUT 2 Oeste e Vale do Tejo, que passa a integrar as sub-regiões do Médio Tejo, Lesíria do Tejo e Oeste, já está neste estudo do Instituto Nacional de Estatística e é onde residem 905.403 pessoas, mais 80.164 do que em 2021. É um território que acolhe 120.921 imigrantes, oriundos de 115 nacionalidades, sendo o Brasil 47.108 residentes, a Índia 14.524 e Angola 10.980, as comunidades mais representativas. O INE contabiliza ainda 4.602 cidadãos ucranianos nesta região. No Médio Tejo, a população residente ascende agora a 227.067 habitantes, contra os 211.231 registados nos censos de 2021, o que representa um aumento de 16 mil residentes em 4 anos. Apesar do crescimento populacional, o país continua a envelhecer. O índice de envelhecimento aumentou para 19 idosos por cada 10 jovens, embora a idade mediana da população tenha descido ligeiramente para 45,8 anos, refletindo o impacto da imigração na população em idade ativa. A Patrícia Seixas teve a olhar para os números do Médio Tejo, concelho a concelho. Fica então a saber-se quem é que subiu a população e quais os valores da subida.
5: Olhando para os dados da população do Médio Tejo e também de concelhos limítrofes, podemos então concluir entre 2021 e 2025 que Abrantes em 2021 contava com 34.630 habitantes, tem em 2025 36.106. Alcanena, por seu lado, 12.662 em 2021, 13.303 habitantes em 2025. No concelho de Constância passou de 3.845 para 4.048. Já o entroncamento passa de 20.754 para 24.743 residentes. Ferreira do Zezre também aumentou a população de 7.688 em 2021. Tem em 2025 8.113. Gavião, por seu lado, de 3.373 em 2021, passou em 2025 a ter 3.250 residentes. Mação também aumentou a população, em 2021 6.180 residentes, em 2025 6.300. Em Orém, de 44.002 passou para 48.834 e Ponte de Sor, de 15.422 residentes para 15.726 em 2025. O Conselho de Sardual, em 2021, contava com 3.547 residentes, em 2025 contava já 3.689. O Conselho da Sertã, de 14.283, passou para 15.081 e Tomar, de 36.379 para 37.971. Em Torres Novas, 34.457 residentes em 2021, 36.208 em 2025. Vila Nova da Barquinha, também já sabíamos, aumentou a população de 7.107 para 7.742. Falta olhar para os dados do Conselho de Vila de Rei. Em 2021 contava com 3.058 residentes, em 2025 passou para 3.229.
1: Nos 11 municípios do Médio Tejo, todos subiram população. Também Vila de Rei, Sertã, teve subidas de população, assim como Ponte de Sor. O único concelho a descer a população foi o de Gavião. No futebol, no Mundial, esta noite e madrugada, houve duas surpresas com a eliminação da Alemanha e dos Países Baixos da competição. Os alemães defrontaram o Paraguai em jogo com 120 minutos e com o resultado final de 1-1. Nos penaltis favoreceram os sul-americanos, que marcaram 4 contra 3 dos germânicos. Já de madrugada, os Países Baixos fizeram o mesmo resultado com Marrocos, nos 120 minutos. Nos penaltis, a equipa africana foi melhor, ao marcar 3 contra 2 dos neerlandeses. Antes, o Brasil qualificou-se para os oitavos de final, ao bater o Japão por 2-1. O jogo de Portugal frente à Croácia está agendado para quinta-feira, 19 horas locais, às 0 horas de Portugal, e vai ser disputado em Toronto, no Canadá. O Mundial de 2026, o primeiro com 48 seleções, decorre até 19 de julho nos Estados Unidos, México e também no Canadá. Opinião às terças-feiras, quinzenalmente, em assinatura e voz de Alexandra Simão.
6: Caras e caros ouvintes da Rádio Antena Livre, nos últimos dias o planeta voltou a lembrar-nos que está vivo. Por cá, o IPMA continua a registar pequenos sismos em zonas próximas. Nas últimas 24 horas, registaram-se abalos de pequena magnitude, superficiais, discretos, quase sempre imperceptíveis, mas que revelam a atividade constante das falhas geológicas que atravessam o sul do nosso país. Não causam danos, mas lembram-nos que vivemos numa região onde a placa euroasiática e a africana se encontram e se ajustam, quase como duas peças de um puzzle que nunca encaixam totalmente. Do outro lado do Atlântico, vive-se um cenário devastador. Dois sismos atingiram a Venezuela e o balanço é dramático. Mais de 1.400 mortos, entre eles 53 portugueses e lusodescendentes, milhares de feridos e dezenas de milhares de desaparecidos. As equipas de resgate de vários países chegaram ao terreno para apoiar operações que se estendem por várias cidades. E a ajuda internacional cresce, mas o cenário é de uma ruína muito profunda. Edifícios destruídos, famílias separadas e vidas em suspenso. Mas não só a Venezuela nos preocupa. O mundo continua a tremer, mostrando-nos que a atividade sísmica é global e constante. E por maior ou mais pequeno que sejam estes sismos, estes episódios lembram-nos que vivemos sobre forças que não controlamos. Em Portugal, seguimos atentos aos registros do IPMA. No mundo, acompanhamos com solidariedade o sofrimento de quem enfrenta a destruição. A crónica de hoje é um convite à consciência e à empatia. Que a ciência nos ajude a compreender e que a humanidade nos ajude a cuidar. Um abraço fraterno e uma boa terça-feira.
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1: Para o final, as temperaturas máximas previstas para amanhã, 33 graus no Porto e em Faro, 34 em Lisboa, 35 em Coimbra, 37 em Santarém e Vila de Rei, 38 em Tomar e Torres Novas, 39 em Abrantes Constância, Mação Sardual e Vila Nova de Barquinha, 40 graus é a temperatura máxima prevista para o entroncamento. É tudo quanto a notícias, fico por aí, fica bem, tenham uma boa tarde.

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5: 32 graus.
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0: Agora, 23 minutos depois das 7, muito boa tarde. 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
0: Espero que esteja a gostar das músicas que nesta tarde lhe fazem companhia na rádio como você gosta. Tenho ainda muitas mais. Boa tarde.
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3: E é assim que vai acontecendo mais uma tarde na rádio como você gosta, sempre lado a lado com grandes canções. Muito boa tarde.

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0: E para si que gosta de conhecer as últimas novidades do mundo da música, elas rodam aqui mesmo em Powerplay.
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0: Olá, muito boa noite. Esta é a Rádio Como Você Gosta e este é o Power Play.
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1: Fazemos um intervalo agora no Powerplay e ligamos ao departamento de informação da Media One para atualizar tudo o que importa saber no dia de hoje.
2: Informação com o jornalista Jerónimo Belo Jorge.
3: O prazo para a limpeza dos terrenos no âmbito da prevenção dos incêndios rurais termina hoje e as associações de proprietários pedem tolerância antes das autuações, numa altura em que a GNR já efetuou 122 detenções por incêndio florestal. Para o presidente da Federação Nacional das Associações de Proprietários Florestais, Luís Damas, igualmente presidente da Associação de Agricultores de Abrantes, o prazo para a limpeza dos terrenos é sempre curto, nomeadamente devido ao período da precipitação, falta de mão de obra, mas as pessoas estão a limpar e por causa das autuações da GNR vão cumprir.
4: Muita gente já está a fazer e fez, mas nunca vai chegar, o prazo é sempre curto, porque se for para as autuações da GNR, as pessoas vão cumprir. Agora, se for para o que a lei diz a nível de norte a sul de Portugal, nem as câmaras, nem as instituições públicas fazem o seu trabalho. A gente basta olhar para as casas, para as estradas e isso, mas pronto, isso também era um trabalho que nem havia gente, nem material para executar. E o que nos preocupa é aquelas áreas que não são feitas, mas quem substitui, está na lei, é as autarquias. Claro que as autarquias muitas nem têm capacidade de fazer o seu trabalho, quanto mais fazer outros proprietários. Mas pronto, eu acho que já há uma aprendizagem de ano para ano e as coisas este ano choveu até muito tarde, agora veio este calor e também houve aqui um grande problema que foi as tempestades, que também tiraram recursos e deslocalizaram para muitas empresas e meios para acudir à tempestade, portanto, desobstruções de estradas e isso, que era gente, empreiteiros e prestadores de serviços que faziam esta operação agora antes do verão.
3: Luís Damas apontou outra condicionante relacionada com a limitação dos trabalhos até às 11 horas por causa do risco de incêndio, apesar de algumas situações se poder pedir para prolongar o período mediante várias condições de segurança. Segundo avançou a fonte da GNR, até 28 de junho registaram-se 122 pedidos e 781 suspeitos identificados, num total de mais de 2.800 crimes de incêndio florestal. De acordo com esta mesma fonte, até domingo registaram-se 4.091 ocorrências de incêndio, quando até 30 de maio tinham registado 2.921. Um número que se pode comparar com 795 ocorrências no período homólogo até a final de maio de 2025. Na comparação com o ano passado, os 122 detidos ultrapassam em quase uma centena as 23 detenções de 2025 e os 781 suspeitos identificados tinham-se ficado por 384 no âmbito de 1.594 crimes de incêndio florestal. Relativamente à área ardida, a fonte da GNR referiu, segundo os dados provisórios, foram consumidos cerca de 14 mil hectares. A GNR registrou ainda 263 contraordenações relacionadas com queimas e queimadas e a utilização de maquinaria, em comparação com 361 no período homólogo do ano passado, mas a justificação para menos altos pode estar relacionada com o alargamento do prazo para a conclusão da limpeza dos terrenos. Há quase 20 concelhos dos distritos de Bragança, Castelo Branco, Santarém, Porto Alegre e Faro que enfrentam hoje um perigo de incêndio máximo e todos os distritos do interior do país têm concelhos em perigo muito elevado. O Instituto Português do Mar e da Atmosfera tem alertado em comunicados que está previsto um longo período de tempo quente e seco em Portugal continental, com temperaturas máximas que podem ir a 43 graus em algumas regiões do país. Assim, no risco máximo de incêndio hoje estão os concelhos de Abrantes, Barquinha, Constância, Mação, Sardual e Tomar no distrito de Santarém, Sertã, Proença Nova, Vila de Rei e Castelo Branco e ainda Gavião e Nisa no distrito de Porto Alegre. Face a estas previsões, o perigo de incêndio vai agravar-se e na quinta-feira, até 8 de julho, o risco será máximo e muito elevado em praticamente todo o continente, de acordo com a previsão do Instituto Português do Mar e da Atmosfera. A Ministra da Saúde, Ana Paula Martins, admitiu ontem preocupações com a vaga de calor que se avizinha e admitiu que as temperaturas venham a ter impacto na mortalidade, à semelhança do que já aconteceu noutros países. Esta onda de calor, diz a Ministra, é preocupante.
5: Já viram,
0: Quando existem ondas de calor com esta magnitude, naturalmente que o nosso indicador, o Ícaro, que mede exatamente a relação entre o aumento significativo de temperatura e o impacto potencial na mortalidade, obviamente que acusa aqui a possibilidade de um impacto na mortalidade, tal como está a acontecer noutros países. Eu recordo França, que tem sido um dos países muito fustigados. Naturalmente, nós fazemos tudo para que esse impacto não se faça sentir. E, de facto, na primeira onda de calor que tivemos, felizmente, nessa, não houve impacto. Mas esta que vamos viver agora é uma onda de calor muito, muito preocupante.
3: Frisando estar em coordenação com a Proteção Civil, mas sem adiantar que medidas vão ser adotadas em concreto, Ana Paula Martins aproveitou para fazer apelo aos portugueses que se previnam e protejam. E Abrantes vai reforçar os cuidados primários de saúde com a chegada de mais dois médicos de família que vão integrar a futura Unidade de Saúde Familiar dos Plátanos. O anúncio foi feito pelo Presidente da Câmara de Abrantes, Manuel Jorge Valamados, em Assembleia Municipal. Considerou tratar-se de uma notícia agradável para o Conselho. Segundo o autarca, apesar de terem sido abertas 19 vagas para médicos de família no Médio Tejo, apenas 6 profissionais concorreram, 2 dos quais foram colocados em Abrantes.
5: Tivemos uma notícia agradável, que vai se tornar pública em breve, que tem a ver, como sabem, no âmbito dos cuidados de saúde primários, houve vaga para 19 médicos, mas para o Médio Tejo só concorreram 6. E 2 vêm para Abrantes. Para a Unidade de Saúde Familiar, Plátanos, a tal Unidade de Saúde que andamos há muito tempo a pensar e que estamos a executar a sua estrutura física, mas que do ponto de vista organizacional já está a trabalhar. Já lá estão 3 médicas e agora vem mais 2 complementar uma equipa de 5. Estas 5 médicas, quero dizer que são mais de 10 mil pessoas.
3: A informação também foi avançada pelo Presidente da Câmara Municipal. Há mais 2 investimentos no Hospital de Abrantes a serem desenvolvidos pela Unidade Local de Saúde. 1,6 milhões de euros para a requalificação do bloco operatório e 1,1 milhões de euros para a renovação da sala de cardiologia. Paralelamente, o município prepara a intervenção na envolvente ao hospital. Entre as obras estão previstas a construção de uma nova rotunda de acesso, já adjudicada, e a requalificação de parques de estacionamento, estabilização das encostas junto ao Tribunal de Abrantes e a melhoria dos espaços públicos envolventes. Para Manuel Jorge Valamatos, os investimentos são fundamentais para reforçar o papel estratégico do Hospital de Abrantes no contexto da região. O jogo de Portugal frente à Croácia está agendado para quinta-feira, 19 horas locais, às 0 horas de Portugal, e vai ser disputado em Toronto, no Canadá. O Mundial de 2026, o primeiro com 48 seleções, decorre até 19 de julho nos Estados Unidos, México e também no Canadá. Final-se o tempo para esta quarta-feira. Na região vamos ter temperaturas de 37 graus em Vila de Rei, 38 em Tomar e Torres Novas, 39 em Abrantes, Constância, Mação, Sardual, Vila Nova da Barquinha, 40 no Entroncamento, nos 39 graus de Mação. Marcam também a abertura da Feira Mostra do Concelho de Mação. Vai acontecer-se a partir das 5:30 desta quarta-feira. A Antena Livre vai estar em emissão especial em direto entre as 16 e as 19 horas. As notícias ficam por aqui. Desejo-lhe a continuação de uma ótima noite e já sabe, fique por aí que fica muito bem.
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0: E se gosta de conhecer as últimas novidades do mundo da música, então o Power Play é para si. Já a seguir vem por aí mais uma grande canção.
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0: E se vai na estrada, espero muito sinceramente que faça uma excelente viagem. Obrigado pela boleia. As últimas novidades do mundo da música rodam especialmente para si, aqui mesmo, em Power Play.

0: E todos os dias temos 2 horas com as últimas novidades do mundo da música que rodam aqui mesmo na rádio como você gosta.
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1: Talvez não seja fácil, mas também não é demasiado difícil saber o que é um bom arquiteto. Até há prémios para isso. Um bom futebolista, um bom pedreiro ou um bom palhaço, no masculino ou no feminino. E é fácil saber como tornar-se melhor praticante de qualquer destas e de outras atividades. É frequentar uma escola onde se cultive de modo exímio as competências que se pretende melhorar. Mas como dizer o que é uma pessoa melhor? Como tornar-se uma pessoa melhor? Se não sabemos o que é uma pessoa melhor, nem sabemos como pode uma pessoa tornar-se melhor, talvez tenhamos aqui um problema. Talvez tenhamos perdido algo de maior importância, pelo simples facto de que nós somos pessoas e o mundo é composto, embora não só, por pessoas. E também porque nos queixamos, pessoal e coletivamente, este mundo está cada vez pior. E são muitos os indicadores e os casos que podemos dar como exemplo de que as coisas vão de mal a pior. Não admira, se não temos ideia do que é uma pessoa melhor, e de como se pode melhorar uma pessoa? Se eu fosse produtor de vinho e quisesse melhorar a qualidade do meu vinho, um dos primeiros passos era garantir uma boa qualidade da vinha, das videiras que dão as uvas que vão sustentar a qualidade da vinificação e do vinho final. Ora, repita-se, nós dizemos que as coisas estão cada vez piores, mas nem sequer nos atrevemos a enfrentar estas questões. Assim, por que não há do mundo estar sem controle de qualidade? Santo Agostinho, um filósofo e teólogo do século V, tem uma sentença que vem aqui muito a propósito. Vós dizeis que os tempos vão maus. Já naquele tempo era assim. A opinião pública parece dizer que hoje é pior. Mas Agostinho continua: bem, voltemos ao princípio. Vós dizeis que os tempos vão maus. Sede vós melhores e os tempos serão melhores. Vós sois o tempo. Mas nós, que parecemos inteligentes, resolvemos o problema de outro modo. São os outros, que devem ser melhores. Não é isso que diz a queixa de que o mundo está mal? Os outros é que precisam melhorar, que eu... Voltemos a Santo Agostinho. Vós dizeis que os tempos vão maus. Sede vós melhores e os tempos serão melhores. Vós sois o tempo. Sim, mas como?
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0: E porque a música é imprescindível, aqui estou para partilhar algumas consigo esta noite. Seja muito bem-vindo.
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0: E assim vai acontecendo mais um final de dia na rádio como você gosta, sempre lado a lado com grandes canções.

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0: E se quiser partilhar comigo o que fez hoje, durante o dia, então deixe-me uma mensagem na página de Facebook da Antena Livre. Eu vou ficar à espera. E, entretanto, dou-lhe mais uma grande canção.

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1: Caras e caros ouvintes da rádio Antena Livre. Nos últimos dias, o planeta voltou a lembrar-nos que está vivo. Por cá, o IPMA continua a registar pequenos sismos em zonas próximas. Nas últimas 24 horas, registaram-se abalos de pequena magnitude, superficiais, discretos, quase sempre imperceptíveis, mas que revelam a atividade constante das falhas geológicas que atravessam o sul do nosso país. Não causam danos, mas lembram-nos que vivemos numa região onde a placa euroasiática e a africana se encontram e se ajustam, quase como duas peças de um puzzle que nunca encaixam totalmente. Do outro lado do Atlântico, vive-se um cenário devastador. Dois sismos atingiram a Venezuela e o balanço é dramático. Mais de 1.400 mortos, entre eles 53 portugueses e lusodescendentes, milhares de feridos e dezenas de milhares de desaparecidos. As equipas de resgate de vários países chegaram ao terreno para apoiar operações que se estendem por várias cidades. E a ajuda internacional cresce, mas o cenário é de uma ruína muito profunda. Edifícios destruídos, famílias separadas e vidas em suspenso. Mas não só a Venezuela nos preocupa. O mundo continua a tremer, mostrando-nos que a atividade sísmica é global e constante. E por maior ou mais pequeno que sejam estes sismos, estes episódios lembram-nos que vivemos sobre forças que não controlamos. Em Portugal, seguimos atentos aos registros do IPMA. No mundo, acompanhamos com solidariedade o sofrimento de quem enfrenta a destruição. A crónica de hoje é um convite à consciência e à empatia. Que a ciência nos ajude a compreender e que a humanidade nos ajude a cuidar. Um abraço fraterno e uma boa terça-feira.
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3: E por aqui não param de tocar as músicas como você gosta. É bom saber que está com a Antena Livre.

0: 6. Continuamos, você e eu, a partilhar grandes canções esta noite. Estamos ligados na rádio como você gosta.
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0: trabalho, se for o seu caso e se está na estrada, boa viagem. E obrigada por levar consigo a Antena Livre. Eu sou a Liliana Wá e espero que esteja tudo bem consigo. Fique bem ao som das músicas que trouxe para partilhar consigo.
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0: E realmente há canções fantásticas, não há? E acredite, estão todas aqui na sua rádio.

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1: Informação com o jornalista Jerónimo Belo Jorge.
2: O prazo para a limpeza dos terrenos no âmbito da prevenção dos incêndios rurais termina hoje e as associações de proprietários pedem tolerância antes das autuações, numa altura em que a GNR já efetuou 122 detenções por incêndio florestal. Para o presidente da Federação Nacional das Associações de Proprietários Florestais, Luís Damas, igualmente presidente da Associação de Agricultores de Abrantes, o prazo para a limpeza dos terrenos é sempre curto, nomeadamente devido ao período da precipitação, falta de mão de obra, mas as pessoas estão a limpar e por causa das autuações da GNR vão cumprir.
3: Muita gente já está a fazer e fez, mas nunca vai chegar, o prazo é sempre curto, porque se for para as autuações da GNR, as pessoas vão cumprir. Agora, se for para o que a lei diz a nível de norte a sul de Portugal, nem as câmaras, nem as instituições públicas fazem o seu trabalho. A gente basta olhar para as casas, para as estradas e isso, mas pronto, isso também era um trabalho que nem havia gente, nem material para executar. E o que nos preocupa é aquelas áreas que não são feitas, mas quem substitui, está na lei, é as autarquias. Claro que as autarquias muitas nem têm capacidade de fazer o seu trabalho, quanto mais fazer outros proprietários. Mas pronto, eu acho que já há uma aprendizagem de ano para ano e as coisas este ano choveu até muito tarde, agora veio este calor e também houve aqui um grande problema que foi as tempestades, que também tiraram recursos e deslocalizaram para muitas empresas e meios para acudir à tempestade, portanto, desobstruções de estradas e isso, que era gente, empreiteiros e prestadores de serviços que faziam esta operação agora antes do verão.
2: Luís Damas apontou outra condicionante relacionada com a limitação dos trabalhos até às 11 horas por causa do risco de incêndio, apesar de algumas situações se poder pedir para prolongar o período mediante várias condições de segurança. Segundo avançou a fonte da GNR, até 28 de junho registaram-se 122 pedidos e 781 suspeitos identificados, num total de mais de 2.800 crimes de incêndio florestal. De acordo com esta mesma fonte, até domingo registaram-se 4.091 ocorrências de incêndio, quando até 30 de maio se tinham registado 2.921. Um número que se pode comparar com 795 ocorrências no período homólogo até final de maio de 2025. Na comparação com o ano passado, os 122 detidos ultrapassam em quase uma centena as 23 detenções de 2025 e os 781 suspeitos identificados tinham-se ficado por 384 no âmbito de 1.594 crimes de incêndio florestal. Relativamente à área ardida, a fonte da GNR referiu, segundo os dados provisórios, foram consumidos cerca de 14 mil hectares. A GNR registrou ainda 263 contraordenações relacionadas com queimas e queimadas e a utilização de maquinaria, em comparação com 361 no período homólogo do ano passado, mas a justificação para menos altos pode estar relacionada com o alargamento do prazo para conclusão da limpeza dos terrenos. Há quase 20 concelhos dos distritos de Bragança, Castelo Branco, Santarém, Porto Alegre e Faro que enfrentam hoje um perigo de incêndio máximo e todos os distritos do interior do país têm concelhos em perigo muito elevado. O Instituto Português do Mar e da Atmosfera tem alertado em comunicados que está previsto um longo período de tempo quente e seco em Portugal continental, com temperaturas máximas que podem ir a 43 graus em algumas regiões do país. Assim, no risco máximo de incêndio hoje estão os concelhos de Abrantes, Barquinha, Constância, Mação, Sardual e Tomar, no distrito de Santarém, Sertã, Proença Nova, Vila de Rei e Castelo Branco e ainda Gavião e Nisa, no distrito de Porto Alegre. Face a estas previsões, o perigo de incêndio vai agravar-se e na quinta-feira, até 8 de julho, o risco será máximo e muito elevado em praticamente todo o continente, de acordo com a previsão do Instituto Português do Mar e da Atmosfera. A Ministra da Saúde, Ana Paula Martins, admitiu ontem preocupações com a vaga de calor que se avizinha e admitiu que as temperaturas venham a ter impacto na mortalidade, à semelhança do que já aconteceu noutros países. Esta onda de calor, diz a Ministra, é preocupante.
4: Já viram, quando existem ondas de calor com esta magnitude, naturalmente que o nosso indicador, o Ícaro, que mede exatamente a relação entre o aumento significativo da temperatura e o impacto potencial na mortalidade, obviamente que acusa aqui a possibilidade de um impacto na mortalidade, tal como está a acontecer noutros países. Eu recordo França, que tem sido um dos países muito fustigados. Naturalmente, nós fazemos tudo para que esse impacto não se faça sentir, e de facto, na primeira onda de calor que tivemos, felizmente, nessa, não houve impacto, mas esta que vamos viver agora é uma onda de calor muito, muito preocupante.
2: Frisando estar em coordenação com a Proteção Civil, mas sem adiantar que medidas vão ser adotadas em concreto, Ana Paula Martins aproveitou para fazer apelo aos portugueses que se previnam e protejam. E Abrantes vai reforçar os cuidados primários de saúde com a chegada de mais 2 médicos de família que vão integrar a futura Unidade de Saúde Familiar dos Plátanos. O anúncio foi feito pelo Presidente da Câmara de Abrantes, Manuel Jorge Vala Matos, em Assembleia Municipal. Considerou tratar-se de uma notícia agradável para o Conselho. Segundo o autarca, apesar de terem sido abertas 19 vagas para médicos de família no Médio Tejo, apenas 6 profissionais concorreram, 2 dos quais foram colocados em Abrantes.
5: Tivemos uma notícia agradável, que vai se tornar pública em breve, que tem a ver, como sabem, no âmbito dos cuidados de saúde primários, houve vaga para 19 médicos, mas para o Médio Tejo só concorreram 6. E 2 vêm para Abrantes. Para a Unidade de Saúde Familiar, Plátanos, a tal Unidade de Saúde que andamos há muito tempo a pensar e que estamos a executar a sua estrutura física, mas que do ponto de vista organizacional já está a trabalhar. Já lá estão 3 médicas e agora vem mais 2 complementar uma equipa de 5. Estas 5 médicas, quero dizer que são mais de 10 mil pessoas.
2: A informação também foi avançada pelo Presidente da Câmara Municipal. Há mais 2 investimentos no Hospital de Abrantes a serem desenvolvidos pela Unidade Local de Saúde. 1,6 milhões de euros para a requalificação do bloco operatório e 1,1 milhões de euros para a renovação da sala de cardiologia. Paralelamente, o município prepara a intervenção na envolvente ao hospital. Entre as obras estão previstas a construção de uma nova rotunda de acesso, já adjudicada, e a requalificação de parques de estacionamento, estabilização das encostas junto ao Tribunal de Abrantes e a melhoria dos espaços públicos envolventes. Para Manuel Jorge Vala Matos, os investimentos são fundamentais para reforçar o papel estratégico do Hospital de Abrantes no contexto da região. O jogo de Portugal frente à Croácia está agendado para quinta-feira, 19 horas locais, às 0 horas de Portugal, e vai ser disputado em Toronto, no Canadá. O Mundial de 2026, o primeiro com 48 seleções, decorre até 19 de julho nos Estados Unidos, México e também no Canadá. Final-se o tempo para esta quarta-feira. Na região vamos ter temperaturas de 37 graus em Vila de Rei, 38 em Tomar e Torres Novas, 39 em Abrantes, Constância, Mação, Sardual, Vila Nova da Barquinha, 40 no entroncamento, nos 39 graus de Mação. Marcam também a abertura da Feira Mostra do Conselho de Mação. Vai acontecer a partir das 5h30 desta quarta-feira. A Antena Livre vai estar em emissão especial em direto entre as 16 e as 19 horas. As notícias ficam por aqui. Desejo-lhe a continuação de uma ótima noite e já sabe, fique por aí que fica muito bem.
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1: Bem-vindos ao Haja Saúde, o podcast da Unidade Local de Saúde do Médio Tejo, que lhe dá a conhecer o mundo da saúde de forma descomplicada e informativa. Aqui, vamos desvendar mistérios do corpo humano, entender doenças, desmistificar mitos e recolher conselhos para uma vida mais saudável e feliz. Se já se perguntou qual é a diferença entre uma constipação e uma gripe, como prevenir doenças, como emagrecer de forma segura ou que tipo de exercício físico deve praticar, este podcast é para si. A cada episódio, um tema diferente da saúde, em conversa com profissionais de diversas áreas da Unidade Local de Saúde do Médio Tejo. Sente-se confortavelmente neste consultório e acompanhe-nos nesta jornada pela saúde. O Haja Saúde está de volta para mais um episódio. Sejam muito bem-vindos. Eu sou a Filipa Melo. Sabemos que o tempo é muitas vezes escasso, mas é fundamental focar-nos em como priorizar e gerir a nossa saúde de forma eficaz. Na conversa de hoje, vamos abordar o calendário de rastreios essenciais ao longo da vida da mulher, da citologia e mamografia à colonoscopia e controle metabólico, integrando as mais recentes normas da Direção-Geral de Saúde para que saiba exatamente o que fazer em cada faixa etária. Entramos também no campo das infecções sexualmente transmissíveis na vida real. Numa era de sobrecarga de informação, este episódio foca-se em como priorizar o que é vital quando o tempo é curto e como quebrar os estigmas, os preconceitos que ainda rodeiam tantos temas da saúde sexual. Para nos guiar, hoje, senta-se no consultório Henrique Mendes, médico interno de Medicina Geral e Familiar, na Unidade de Saúde Familiar de Marmelais, da ULS do Médio Tejo. Seja muito bem-vindo, doutor.
2: Muito obrigado.
1: Está aberto o consultório. Vamos lá. Haja saúde. Para começarmos, quais são os rastreios mais importantes e a partir de que idade é que devem começar a ser feitos?
2: Dentro do mundo dos rastreios, os rastreios oncológicos são muito importantes. E em Portugal temos três rastreios que estão bem estabelecidos. O rastreio do cancro da mama, o rastreio do cancro do colo do útero e o rastreio do cancro colorretal. Começando pelo rastreio do cancro da mama, antigamente o rastreio era entre os 50 e os 69 anos. A DGS alargou estas idades. A mamografia está recomendada e atualmente é entre os 45 e os 74 anos de idade. E com uma periodicidade de 2 em 2 anos.
1: Ainda bem, porque as mulheres vivem mais tempo.
2: Claro, claro.
1: É bom sinal.
2: Isto é uma vantagem porque permite detectar doenças precocemente, ou seja, o tratamento em si também poderá ser mais eficaz se for efetuado numa fase precoce. Depois, passando então para o rastreio do cancro do colo do útero, a DGS também lançou novas normas recentes, em que estabelece que o rastreio deve ser feito em mulheres entre os 30 e os 69 anos. E em alguns casos específicos, deve ser iniciado precocemente aos 25 anos. O teste deste rastreio é o teste do HPV, havendo uma citologia reflexa, caso o teste seja positivo.
1: O que é uma citologia reflexa?
2: Ou seja, se for o HPV positivo, posteriormente vão-se analisar as células que foram colhidas para perceber se já tem alguma anomalia ou não pré-maligna, dizendo assim.
1: HPV, vírus do papiloma humano.
2: Exatamente. Em relação ao rastreio do cancro do colo do útero, a periodicidade é de 5 em 5 anos, caso o teste seja negativo. Depois, passando então para o rastreio do cancro colorretal, este é feito através da pesquisa de sangue oculto nas fezes, entre os 50 e os 74 anos de idade, e a periodicidade é de 2 em 2 anos, caso o teste seja negativo. Se o teste for positivo, solicita-se, por norma, uma colonoscopia.
1: Este ano estamos a fazer um podcast diferente, fizemos uma fase dedicada às crianças, agora às mulheres, depois vai ser um podcast dedicado aos homens e, por fim, à idade maior. Já aqui falámos sobre como as mulheres são convocadas para estes rastreios, mas nunca é demais repetir. Como é que são convocadas?
2: Normalmente nesta faixa etária, entre os 45 e os 74 anos, são convocadas por carta e nessa carta é solicitado que marquem presença junto do carro da Liga Portuguesa contra o Cancro. Está lá um equipamento disponível para fazerem o rastreio através de mamografia.
1: No que diz respeito ao rastreio do cancro do colo do útero, qual é a diferença entre fazer de citologia e do teste do HPV? Quando é que se deve fazer um e o outro? E qual é a prioridade recomendada para cada um?
2: Essa é uma questão bastante frequente que nos acontece no consultório. Atualmente o que está preconizado é fazer o teste do HPV. E porquê? Porque o HPV é o principal fator de causa de cancro do colo do útero. E, portanto, se nós tivermos a garantia que não vírus do papiloma humano no colo do útero da senhora, quase sempre, não posso dizer 100%, mas 99% das vezes podemos garantir que há segurança. Portanto, o que está preconizado é o teste do HPV. Se for negativo, repetir passado 5 anos. Se for positivo, tem que se fazer a citologia para perceber como é que estão as células do colo do útero.
1: Para além dos rastreios oncológicos, que outros exames ou medições são cruciais para a saúde da mulher e em que diferentes faixas etárias? Vai dizer outra vez aqui uma série de números, não é? E, portanto, as senhoras que agarrem nas canetas, no bloco de notas, depois vão passar para trás, puxar para trás o podcast e vão ver estas conjugações.
2: Além dos rastreios oncológicos, existe uma multiplicidade de rastreios e é fundamental monitorizar estes outros indicadores de saúde. Passando então à tensão arterial, esta deve ser verificada regularmente pelo próprio em casa. E se tiver dúvidas de como fazer, deve esclarecer junto do médico de família. Qualquer pessoa pode medir a tensão arterial, mas e ainda mais, experimente a partir dos 40, se tiver outros fatores de risco, nomeadamente se já for uma pessoa diabética, com excesso de peso. Outra medição que devemos fazer é do IMC, em que é uma conjugação entre o peso e a altura, valor que para nós é importante.
1: Que dá o índice de massa corporal, o IMC.
2: Exatamente. Também deve ser calculado e monitorizado regularmente e também se tiver outras doenças associadas, ainda mais importante é fazer esta medição e acompanhar o seu peso.
1: É sempre bom ter um caderninho pequenino onde se vai anotando estes valores. Já vamos falar nisso, onde é que se pode registrar. Glicémia.
2: Sim, a glicémia, o açúcar no sangue, como nós dizemos, e o perfil lipídico, que é o vulgo colesterol, devem ser rastreados periodicamente e também a partir dos 40, 45 anos, ou mais cedo, lá está, se houver histórico familiar de diabetes ou doenças cardiovasculares. Quando eu digo doenças cardiovasculares, são infartes, AVC, ou, por exemplo, artérias entupidas nas pernas, o que nós chamamos de doença arterial periférica.
1: Ou se a pessoa tiver excesso de peso.
2: Sim, e aí também é muito importante.
1: No caso do excesso de peso, enfim, tudo isto ganha uma outra dimensão de urgência, claro, não é?
2: Porque nós estamos a falar no âmbito dos fatores de risco cardiovascular. Conjugando estes fatores de risco que todos fomos somando a isto, por exemplo, o tabaco e o álcool, então estamos a criar quase uma bomba relógio se a pessoa não controlar estes fatores de risco.
1: É importante dizermos que estamos aqui a falar de saúde e não de doença. Estamos a falar de prevenir. Outra questão é o cuidado com a saúde dos ossos, ou seja, a prevenção da osteoporose, que não está ainda tão na ordem do dia, não é? Não se pensa tanto. O que é que aconselha? Faz rastreio?
2: A osteoporose é uma doença que está subdiagnosticada em Portugal e existem muitas complicações que nós podíamos prevenir se a tratássemos corretamente. Além de rastrearmos a osteoporose, nós fazemos um cálculo de risco de fratura. Usamos uma ferramenta online, dizendo assim, que é o FRAX, em que calculamos qual é o risco daquela pessoa, ou seja, adaptamos a ferramenta à pessoa através do peso, da altura, se é fumador ou não, se toma bebidas alcoólicas ou não, e através do historial que medicamentos fez, que vai nos dar a probabilidade da pessoa ter uma fratura a 10 anos. E depois, consoante valores que estão estabelecidos, decidimos ou não iniciar medicação para a osteoporose ou só sugerir à pessoa medidas gerais para evitar fraturas.
1: Medidas que podem ser tomadas além do leite. Não resisti a fazer esta piada. Tome leite e tome medidas também.
2: Sim, o leite é importante e uma das medidas gerais é precisamente os alimentos ricos em cálcio e em vitamina D.
1: Mas o cálcio não chega, não é? Porque a certa altura já não é absorvido, não é?
2: Exatamente, exatamente. Por isso também a vitamina D é importante. Além dos laticínios, será também importante a gema do ovo e alguns peixes gordos. São alguns exemplos que ajudam também na alimentação para evitar, ou pelo menos ajudar a evitar possíveis fraturas no futuro. E estamos a falar maioritariamente para senhoras a partir dos 50 anos, que já estão na pós-menopausa, que por si só já é um fator de risco para uma fratura ou para a osteoporose. Alguma exposição solar cerca de 15 minutos dia é importante por causa da ativação da vitamina D. Claro que não deve ser no período de maior exposição aos raios ultravioleta. Ou de manhã, antes das 11 horas, ou à tarde, depois das 5 da tarde, será o momento ideal. 15, 20 minutos de exposição solar. Alguma atividade física também é importante para proteger o osso, e essa atividade física tem que incluir algum impacto, ou seja, por exemplo, como subir escadas, porque o próprio impacto fomenta o osso a não envelhecer tão rapidamente.
1: Um osso ginasticado, digamos assim, um osso forte e ginasticado.
2: Claro. É muito importante para a prevenção de quedas, por exemplo, usar sapatos, isso também para as senhoras mais idosas, com sola antiderrapante, e depois ter cuidado com os objetos que estão no chão, em casa, nomeadamente os tapetes, animais domésticos como gatos, cães mais pequenos que estejam em casa, ter algum cuidado com essas situações.
1: Por exemplo, há aqueles antiderrapantes que se podem pôr debaixo dos tapetes para virem quedas.
2: Por exemplo.
1: E nas banheiras, e pôr aquelas pegas ao lado. Os familiares também podem pensar nisso, é uma boa oferta. Com uma vida tão agitada que se tem, bem, se calhar não basta só aquele caderninho onde se apontam estas coisas. Existem outras ferramentas, recursos na internet. Nós já tivemos aqui umas informações úteis com a Diana Ralha, precisamente a explicar, por exemplo, como a aplicação do SNS pode ser tão útil.
2: Sim, sim, sim. Claro que a melhor forma é sempre através do médico de família ou do médico

0: rastreios e sobre as idades em que deve efetuar esses rastreios.
1: O que é que aconselha às suas pacientes quando chegam à sua frente como médico de família e dizem, sim, isso é tudo muito interessante, mas como é que eu faço essa gestão de saúde quando eu tenho tantos papéis para desempenhar? Qual é a chave para resolver isto tudo?
0: É precisamente organização e comunicação. Primeiro, é fundamental agendar uma consulta anual com o seu médico de família, programar a consulta no sentido, olha, gostava de abordar este tema, este e este. Para não haver, lá está, depois quando está em casa, depois da consulta pensa, ah, devia ter falado.
1: Como nas conversas importantes, e é uma conversa importante, não é?
0: Muito importante, exato.
1: Eu acho até que deve levar escrito.
0: Se ajudar é uma boa opção. Depois peça, lá está, ao seu médico um calendário mesmo, diga-lhe, olha, em que mês é que eu devo fazer, ou daqui a quanto tempo, por exemplo, o rastreio de cancro da mama, mamografia, realizou agora em janeiro de 26, quando é que tenho que realizar novamente? E o seu médico deverá escrever, janeiro de 2028, por exemplo, só para dar um exemplo. Depois, outro ponto importante é a marcação dos exames, porque por vezes há atrasos na marcação, e quando tem a consulta de reavaliação, os exames ainda não estão realizados. Portanto, o que sugerimos é marcar os exames com antecedência para que na consulta de reavaliação o médico já possa avaliar os resultados dos exames. Para além do hospital e dos centros de saúde, se a sua empresa, por exemplo, tiver disponível consultas de medicina do trabalho, também é uma ótima ferramenta que pode utilizar para fomentar a sua saúde. O melhor é, como é óbvio, articular todas estas opções, desde o hospital ao centro de saúde, à medicina do trabalho, ao setor social também. Todas essas ofertas são indispensáveis para que a sua saúde seja ótima. E importante é não adiar quer a marcação da consulta com o seu médico, não adiar a realização dos exames, porque isso está a perder tempo e o tempo é vida.
1: Para as mulheres que têm histórico familiar de certas doenças, por exemplo, cancros da mama ou dos ovários. Que parte é que fica para o médico de família? Que parte é que fica, por exemplo, para os hospitais especializados, para os IBOs? Como é que se articula tudo isso?
0: Essa também é uma questão que nos surge frequentemente no consultório. Na nossa consulta fazemos uma parte que nós chamamos os antecedentes familiares. E perguntamos à senhora quais são as doenças que tem na família, e nomeadamente patologia oncológica, ou seja, os cancros, é um ponto que devemos e é obrigatório tocar. E quando uma senhora nos diz que o tio já teve um cancro, a mãe teve cancro da mama, a tia materna teve cancro do ovário, nós começamos a juntar as peças e dispara um alarme. E existem consultas de risco familiares específicas nos Institutos Portugueses de Oncologia, os IPOs. E estas consultas têm critérios de acesso específicos que o IPO nos disponibiliza. E consoante os dados que nós colhemos da história clínica da pessoa, nós depois encaminhamos ao IPO. Por exemplo, no caso do rastreio do cancro da mama, nestas senhoras que têm histórico familiar positivo, pode começar mais cedo, pode ser mais intensivo, a mamografia, em vez de ser 2 em 2 anos, passar a ser anual, a juntar ecografias mamárias ou até mesmo ser solicitado ressonâncias magnéticas. E até a realização de testes genéticos, nomeadamente o BRCA1 e o BRCA2.
1: O famoso BRCA, aliás, é das áreas que está mais avançada, felizmente, da prevenção na área do cancro da mama. Que sinais de alerta é que as mulheres devem ter em conta que as façam procurar o médico imediatamente, independentemente da idade, independentemente deste calendário de rastreios?
0: Cada pessoa deve estar atenta ao seu corpo e aos sinais que o seu corpo lhe dá. Mas sinais como, por exemplo, o nódulo na mama, alterações da pele da mama, corrimentos vaginais anormais, sangramento vaginal fora do período menstrual ou após a menopausa, dor pélvica persistente, alterações nos hábitos intestinais ou urinários, perda de peso súbita e inexplicada, fadiga extrema ou feridas que não cicatrizam, são todos motivos
1: para ir procurar um médico. Não se deve esperar aí por nenhum rastreio.
0: Exatamente.
1: Não há rastreio nenhum à urgência.
0: Porque o rastreio pressupõe que a pessoa esteja assintomática. Isso é que é um verdadeiro rastreio. Aqui a pessoa já não está...
1: Ou seja, sintomática é não ter sintomas.
0: Exatamente.
1: Há quem pense, e já falámos nisso aqui um bocadinho, mas há quem pense que fazer rastreios é procurar doenças. Não é isso. É quase como, eu não quero que me tirem a fotografia porque me vão tirar o espírito, como se dizia antes, não era? Não, é,

0: ser rastreios é promover uma cultura de prevenção e de cuidado, certo?
1: É uma questão de mentalidade. Um rastreio não é procurar a doença, é procurar a saúde, dizendo assim, não é? É ir em busca da saúde. Porque, por exemplo, dou-lhe um exemplo, no rastreio do cancro colorretal, quando a pessoa faz o rastreio, a pesquisa de sangue nas fezes, pode vir positiva e faz uma colonoscopia. E está lá um pólipozinho e retira-se o pólipo. Ou seja, ainda não tem um cancro. Ou seja, não tem a doença em si. Tira-se o pólipo e evita-se que tenha no futuro uma doença.
0: Apanha-se um susto, mas sobrevive. E há uma taxa, felizmente, cada vez maior de sobrevivência. Isso é uma grande esperança que tem a ver com o diagnóstico precoce, ou seja, com esta prevenção. Vamos fazer aqui uma pequena pausa para escutar, como sempre, a Diana Ralha com as informações úteis desta emissão. Voltamos já de seguida. Não saia daí. Até já.
2: Sabe qual é o seu grupo sanguíneo? A pergunta parece simples, mas muitas pessoas não conseguem respondê-la. E mesmo que respondem, surgem algumas dúvidas comuns como: o sangue mais comum é o A? Ou é o zero? E diz-se zero? Bom, na verdade, não é o número zero, é a letra O. E os grandes grupos sanguíneos são A, B, A, D e O. Em Portugal, os grupos A e O estão entre os grupos mais frequentes de sangue. O grupo AB é o mais raro dos grandes grupos A, B, O. E quando juntamos o fator RH, o AB negativo é o mais raro de todos. Depois, cada grupo pode ser positivo ou negativo. E é por isso que ouvimos falar em A positivo, O negativo, AB positivo ou B negativo. E o grupo sanguíneo herda-se dos pais? Sim. O grupo sanguíneo de cada pessoa resulta da combinação genética que recebe da sua mãe e do seu pai, mas nem sempre é uma cópia direta do grupo de um deles. Por exemplo, dois pais com o grupo A podem ter um filho com o grupo O, se ambos tiverem essa possibilidade genética. Por isso, o grupo sanguíneo também conta uma pequena história da família, mas só uma análise permite confirmá-lo com toda a segurança. O sangue é um pouco como uma chave. E para uma transfusão ser segura, a chave tem de encaixar na fechadura certa. Mas há casos especiais. O grupo O negativo é muitas vezes chamado de dador universal. É como se fosse uma chave mestra que pode ser usada em situações de emergência quando ainda não há tempo para confirmar o grupo sanguíneo da pessoa que precisa naquele momento de sangue. Já o grupo AB positivo é conhecido como receptor universal. É uma fechadura mais aberta porque pode receber o sangue de todos os grupos. Mesmo assim, isso não quer dizer que só estes grupos sejam importantes. Todos contam. No verão, as reservas de sangue tendem a descer. As pessoas vão de férias, mudam as rotinas, adiam as dádivas. Mas os hospitais continuam a precisar de sangue todos os dias, para cirurgias, tratamentos, partos, doenças graves, acidentes e mesmo situações inesperadas. E numa região como a nossa, com grande circulação de pessoas, autoestradas e destinos turísticos, esta necessidade é ainda mais evidente. E não vale a pena dramatizar, mas vale a pena lembrar que, quando o sangue faz falta, ele não pode ser fabricado e tem mesmo de vir de um dador humano. E há uma coisa curiosa. Se não sabe qual é o seu grupo sanguíneo, pode ficar a saber com o gesto de dar sangue. Na ULS Médio Tejo, a dádiva benévola de sangue inclui análise de rotina e os resultados são enviados para a casa do dador. Se houver algum indicador irregular, os serviços contactam a pessoa. Ou seja, além de ajudar a salvar vidas, a sua dádiva de sangue funciona também como um pequeno check-up de saúde. Por isso, pedimos-lhe, antes de ir de férias, coloque na agenda para dar sangue. Pode, se calhar, não saber qual é o seu grupo sanguíneo, mas venha descobrir que pertence ao grupo das pessoas que ajudam.
0: Estamos de volta à conversa. Senta-se no consultório Henrique Mendes, médico interno de Medicina Geral e Familiar da Unidade de Saúde Familiar Marmolais da ULS do Médio Tejo. Hoje falamos sobre o calendário essencial de rastreios na vida da mulher. Vamos passar agora a um tema que ainda está envolto em muito preconceito, mas que é de extrema importância para a saúde pública: as infecções sexualmente transmissíveis, ou IST. Há um mito muito comum de que as IST só afetam certos grupos de pessoas. Não é verdade. Afetam qualquer pessoa sexualmente ativa. Outro mito é que se consegue saber se alguém tem uma IST só de olhar para ela. Não, muitas IST são assintomáticas. Também há quem pense que, se tiver uma IST, a sua vida sexual acabou. Errado. A maioria das doenças sexualmente transmissíveis são tratáveis e mesmo as crónicas são geríveis hoje em dia. E claro, a ideia de que a contracepção de emergência protege contra as doenças sexualmente transmissíveis, não, não protege, apenas previne a gravidez. É vital deitar abaixo estas ideias feitas para que as pessoas procurem o rastreio e a prevenção adequados. Então, vamos lá, doutora, para isso cá estamos, não é?
3: Claro.
0: Quem é que deve ser rastreado para as infecções sexualmente transmissíveis e com que frequência?
1: Qualquer pessoa sexualmente ativa pode contrair uma IST, uma infecção sexualmente transmissível. Por isso, o rastreio é importante para todos. No entanto, existem alguns grupos que necessitam de uma atenção redobrada, nomeadamente pessoas com múltiplos parceiros sexuais, que não usam preservativo de forma consistente, que partilham agulhas e pessoas que já tiveram uma infecção sexualmente transmissível. A frequência do rastreio depende do risco individual, depende de cada pessoa, mas para pessoas sexualmente ativas e com múltiplos parceiros, um rastreio anual pode ser recomendado. Em caso de sintomas ou de uma exposição clara, o rastreio deve ser imediato.
0: Uhum. Quais são os testes mais comuns para o rastreio, incluindo HIV, sífilis, clamídia, gonorreia, hepatites? E depois há uma coisa que eu próprio não percebo muito bem, que é o conceito de janela imunológica.
1: Eu explico. Os testes mais comuns incluem análise ao sangue para o VIH, para a sífilis e hepatites B e C. Para outras ISTs, como a minha, infecções por clamídia ou gonorreia, podem ser feitos testes de urina ou coletas de amostra da uretra, do colo do útero, garganta, reto, dependendo das práticas sexuais. O conceito de janela imunológica que estava a falar é o período entre a infecção e o momento em que os testes conseguem detectar a presença do vírus ou dos anticorpos que o corpo produz contra esse vírus.
0: Portanto, o momento entre a relação sexual, o momento em que a pessoa é infectada e a detecção pelos testes.
1: Por exemplo, para o VIH, assim, esta janela pode variar e um teste feito muito cedo, após a exposição, ou seja, logo após a exposição, pode dar um resultado negativo, mas é um negativo falso, porque naquele momento o corpo ainda não produziu os anticorpos.
0: Ou seja, duas semanas depois de ter tido uma relação sexual com uma pessoa infectada, ainda não é detectada.
1: Normalmente é a partir da terceira semana que começam a surgir níveis positivos. Por isso, pode fazer o rastreio logo após o contacto, alguns dias, mas normalmente após um mês é importante fazer esse rastreio.
0: Repetir,
1: exatamente. Isso é muito evidente que outra pessoa estava infectada. Pode-se até, após este mês, se vier eventualmente negativo, aos 3 meses após a exposição, pode-se voltar novamente a repetir este rastreio.
0: Há outra coisa muito importante que talvez as pessoas não saibam todas, que é, há uma profilaxia pré-exposição, que se chama PrEP, e uma profilaxia pós-exposição, PEP. Para quem é que são indicadas? Como é que funcionam? Como é que se pode ter acesso?
1: Como disse muito bem, a profilaxia pré-exposição é um medicamento que está destinado às pessoas VIH negativas e que tomam antes de uma possível exposição ao VIH para prevenir essa infecção. É indicada para pessoas com elevado risco de contrair VIH, nomeadamente, por exemplo, em casais em que uma das pessoas é VIH positiva e uma e a outra pessoa é VIH negativa, pode fazer a PrEP, ou seja, a profilaxia pré-exposição, porque sabe que vai ter contacto com uma pessoa VIH positiva, deve fazer esta profilaxia para não ficar infectada com o vírus do VIH.
0: Mas é importantíssimo saber isso, ou seja, é possível essas pessoas terem relações.
1: Certo.
0: E a PEP?
1: A PEP, ou seja, profilaxia pós-exposição, é um tratamento de emergência que se toma após uma possível exposição ao VIH, devendo ser iniciada num prazo máximo de 48 horas para prevenir a infecção. É indicada após uma relação sexual desprotegida de alto risco ou exposição acidental. Eu, por exemplo, eu e os meus colegas médicos, até mais as pessoas que trabalham nas urgências, enfermeiros também, no contacto com pessoas VIH positivas, se houver um acidente de trabalho com uma agulha ou com algum objeto cortante, podem ter indicação para fazer esta profilaxia pós-exposição. Ambos os BETs estão disponíveis em Portugal e mediante avaliação médica e são acessíveis através do Serviço Nacional de Saúde.
0: Porquê é que é tão importante tratar os parceiros sexuais para controlar as ISTs?
1: O tratamento dos parceiros é absolutamente crucial, é fundamental para quebrar o ciclo. Se um parceiro tem uma IST e não é tratado, pode reinfetar uma pessoa que já foi tratada, no caso de algumas DSTs.
0: É uma questão sensível. Nós sabemos que todas estas questões são tratadas pelos profissionais de saúde com absoluta confidencialidade. Creio que os próprios profissionais podem intervir junto dos parceiros com confidencialidade, não podem?
1: Sim. Ou seja, a partir do momento em que uma pessoa é diagnosticada com qualquer doença sexualmente transmissível, nós incentivamos a que transmita ao seu parceiro. E é esse diálogo que nós fomentamos.
0: Claro, porque tem que se quebrar a cadeia. Para além disso, é quase como se já tivesse sido dito, preservativo sempre.
1: A medida muito eficaz de prevenção de transmissão das ISTs é o uso consistente e correto do preservativo em todas as relações sexuais, sejam elas vaginais, anais ou orais. É a única barreira que protege contra a maioria das ISTs. Depois temos também a vacinação contra o vírus do papiloma humano, que já falámos anteriormente. Isto também é a vacinação da hepatite B. Fazer rastreios regulares também é uma medida que é importante.
0: Bem, chegamos ao fim da nossa conversa, mas ainda lhe queria pedir uma mensagem final que pudesse deixar as mulheres para cuidarem da saúde ao longo da vida.
1: Para terminar, cuidar da saúde é um ato de amor próprio.
0: A gostar de si mesmo.
1: Claro. E gostando de si mesmo, também gosta dos outros, porque pode passar mais tempo com os outros e de forma saudável. Portanto, não odiar os seus rastreios, informar-se e não hesitar em procurar o seu médico de família para qualquer dúvida ou preocupação, e a sua saúde deve ser uma prioridade para si.
0: Muito obrigada. Foi um prazer recebê-lo aqui. Lá em casa, já sabe, nós voltamos daqui a 15 dias neste consultório que lhe diz tudo. Mesmo tudo, ou quase tudo, sobre saúde, pela sua saúde, para que haja saúde. Fique bem. A Unidade Local de Saúde do Médio Tejo dá a resposta direta a cerca de 170 mil utentes em 35 unidades funcionais de cuidados de saúde primários e 3 hospitais. Dr. Manuel Constâncio em Abrantes, Nossa Senhora da Graça em Tomar e Rainha Santa Isabel em Torres Novas. Iniciou atividade em janeiro de 2024, a partir de uma reestruturação do modelo organizativo do SNS, para mais e melhores cuidados e uma relação mais próxima com a comunidade dos Conselhos de Abrantes, Alcanena, Constância e Entroncamento, Ferreira do Zezer, Mação, Sardual, Tomar, Torres Novas, Vila Nova da Barquinha e Vila de Rei. 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

0: E é sempre lado a lado com a melhor música que vão acontecendo estas madrugadas na Antena Livre. Se acaba de chegar, seja muito bem-vindo, tenha uma boa noite.
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